Também Pernambuco. Pernambuco elegeu Raquel Lira, do PSD, com 53,26%. Né? Lá já estamos com 98,93%. Então, Raquel Lira, eleita aí governadora das apuradas. E também Pernambuco. Pernambuco elegeu Raquel Lira, do PSD, com 53,26%. Né? Lá já estamos com 98,93%. Então, Raquel.

0: 15% dos votos válidos lá no estado do Pará, né? Nós já trouxemos aqui a informação a respeito da Bahia, Jerônimo Rodrigues do PT eleito, eleito com 55,19% dos votos válidos lá no estado da Bahia. Diga lá, Igor.
1: Trazer informações também sobre o Rio de Janeiro, que agora já foi confirmado pelo TSE que vai ter segundo turno. PL, Douglas Ruas do PL com 49,30% dos votos vai para o segundo turno com Eduardo Paes do PSD com 42,72% dos votos. Então nós temos já também mais um segundo turno aí para as eleições, para a eleição de governador no Rio de Janeiro. E aí também eu já trago e faço a conexão em relação à campanha presidencial, que Flávio Bolsonaro vai ter um palanque tranquilo no Rio de Janeiro com o candidato a governador do PL. Lógico, Rio já é um reduto eleitoral da família Bolsonaro, mas querendo ou não, agora você tem ali um candidato a governador que vai pro segundo turno e que provavelmente vai ser muito importante para que Flávio busque esses votos no Rio de Janeiro e consolide a campanha para poder avançar em relação aos votos. Aproveitando a fala aqui também, já trazendo uma análise interessante do que a gente teve de resultados no Nordeste, a gente teve, né, em Pernambuco, Raquel Lira se elegendo como governadora e a derrota de João Campos. João Campos que veio apoiado pelo presidente Lula e esse resultado demonstra uma força da Raquel Lira que tentou ficar ali em certa medida sem se comprometer com nenhum dos lados e se mostrou assertiva vencendo no primeiro turno. O outro resultado, o resultado do Ceará, chama a atenção a questão da derrota de Ciro Gomes no Ceará, estado pelo qual ele foi governador, no qual ele é muito reconhecido, e a vitória do PT de Eumano de Freitas. Fala, Sávio.
0: E temos mais um eleito.
2: Vamos lá, definições agora, né? Oficial agora, Domingos Sávio, eleito senador por Minas Gerais. Domingos Sávio, com 24,36%, né? Já passamos de 97% de urnas apuradas aqui em Minas. E também eleita senadora Marília Campos, do PT. Então, Domingos Sávio e Marília Campos, eleitos senadores por Minas Gerais. Sávio.
0: Muito bem, Luciano, obrigado pelas informações. Olha, daqui a pouquinho a gente deve ter as manifestações de Lula e Flávio Bolsonaro, né? Havendo tempo aqui, a gente vai trazer para você as manifestações dos dois candidatos à presidência da República que vão disputar o segundo turno das eleições 2026. Claro, a gente entrando em conexão com a rede Tassat. Vamos atualizar para você então as parciais que a gente já tem, né? As definições, aliás, né? Que nós já temos. Agora há pouco nós trouxemos para você que o segundo turno da eleição presidencial está definido. Flávio Bolsonaro do PL e Lula do PT vão estar no segundo turno das eleições presidenciais. Em Minas Gerais, não tem segundo turno esse ano. Cleitinho Azevedo, do Republicanos, foi eleito com 55,42% dos votos válidos aqui em Minas Gerais, conforme dados do TSE. Olha, a gente vai fazer um rápido intervalo. Daqui a pouquinho a gente volta trazendo mais informação para você aqui das eleições, das apurações de 2026. 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
4: Rádio Mundo Melhor FM, 21 horas, 10 minutos.
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1: São 9:18 em Governador Valadares, pelo horário de Brasília. Estamos de volta com a marcha das apurações das eleições 2026 na Rádio Mundo Melhor. Você está acompanhando essa transmissão ao vivo em conexão pela 93,5 FM, também pela 97,7 FM. Também pode acompanhar a gente pelo site radiomundomelhor.com.br e no aplicativo da Rádio Mundo Melhor. E se você quiser nos assistir, você pode acompanhar pela nossa live no Instagram, @radiomundomelhor. Rádio Mundo Melhor 93 FM e @ Rádio Mundo Melhor 97. Também no YouTube, Rádio Mundo Melhor GV. Você pode acompanhar a nossa marcha das apurações. Muito obrigado pelo carinho da sua audiência, você que nos acompanha desde as 8 horas da manhã, onde começamos essa grande cobertura das eleições 2026, com reportagens, boletins especiais, flashes ao vivo. Também trouxemos para você entrevistas e, desde as 5 da tarde, ao vivo, em definitivo, com a nossa marcha das apurações. Nós vamos para o nosso último bloco para recapitular aqui as definições que já temos das eleições 2026. Antes, deixa eu atender o chamado do Luciano Venades.
2: Vamos lá, vamos dar um pulinho na Bahia? Porque na Bahia já tivemos.
1: Vamos pra Bahia, meu rei.
2: Vamos pra Bahia. Tivemos definição aí de Jerônimo Rodrigues, do PT, eleito governador. Jerônimo Rodrigues é eleito governador do estado da Bahia com 55,35% até o momento. Lá já passamos os 96% das urnas apuradas. Aí vem em segundo lugar ACM Neto, do União, com 44,16%. Só reforçando aí os amigos cearenses que estão sempre ouvindo a nossa programação aqui, tem muitos cearenses em Governador Valadares. Eumano de Freitas foi eleito governador do estado do Ceará. Eumano de Freitas, do PT, com 52,93%, seguido por Ciro Gomes, com 46,48%. Sávio Igor.
1: Muito bem, 9:20. A gente vai fazer então um apanhado final aqui dos estados da nossa região, né? Das principais colégios eleitorais aqui do Brasil e também da eleição presidencial. Eu vou começar aqui com o Igor, que vai trazer pra gente qual estado, Igor?
3: Vamos falar sobre o Rio de Janeiro?
1: Vamos lá.
3: Rio de Janeiro primeiro, vamos falar então. Nós temos aqui confirmado com 99,84% das urnas apuradas no estado, Douglas Ruas, do PL, e Eduardo Paes, do PSD. Os dois vão disputar o segundo turno para o governo do estado do Rio de Janeiro. Douglas Ruas, que até o momento, com 99,84% das urnas apuradas, chega a mais de 4 milhões de votos. Eduardo Paes ficou com 42,75% dos votos apurados, chegando a quase 3,3 milhões e 700 mil votos. Passando agora pelo estado de São Paulo, Tarcísio foi reeleito como governador do estado de São Paulo com uma votação expressiva, mais de 50%. O governador do estado marcou 62,65% dos votos apurados. Mais de 14 milhões de eleitores votaram em Tarcísio. Fernando Haddad ficou em segundo lugar com 36,42% dos votos, somando mais de 8 milhões de votos para a corrida eleitoral do governo do estado de São Paulo, Sávio.
1: Muito bem, Igor, a gente traz agora os dados do Senado para Minas Gerais, né? Domingo Sávio, 98,48% das sessões totalizadas. O Senado em Minas Gerais tem Domingo Sávio na liderança com 24,32% dos votos válidos, já eleito aí para o Senado por Minas Gerais, e Marília Campos, do PT, com 19,39% dos votos válidos. Carlos Viana, do PSD, aparece em terceiro lugar com 17,46% dos votos válidos aqui para o Senado em Minas Gerais. Na disputa pelo Palácio Tiradentes, já temos a definição. Você acompanhou ao vivo aqui na Mundo Melhor. Cleitinho Azevedo, do Republicanos, foi eleito no primeiro turno com 55,40% dos votos válidos. Ele teve 6.227.295 votos até o momento. As urnas em Minas Gerais ainda sendo apuradas, mas então Cleitinho já eleito em primeiro turno pelo estado. E na eleição presidencial nós teremos segundo turno, gente. Vamos ter segundo turno. PL contra PT. Flávio Bolsonaro vai disputar o segundo turno contra Lula. Flávio Bolsonaro obteve 47,18% dos votos válidos, mais de 55.835.000 votos contra 44,99% dos votos válidos obtidos por Lula. Ele que teve 53.241.513 votos. Bom, são 9h23. Diga lá, Luciano.
2: É só observação, até pro Igor comentar também. No Rio Grande, lá no, na região sul do Brasil, Rio Grande do Sul já terminou 100% das zonas apuradas. Zuco foi eleito, né? Do PL, eleito com 58,05%. Sérgio Moro do Paraná, tá faltando 1% para concluir, para chegar aos 100%. Foi eleito também do PL, com 50,10%. Jorginho Melo, também do PL, foi eleito com 68,98%. Então, Igor, no sul do Brasil, o PL mandou e desmandou, né? Os três candidatos aí eleitos no primeiro turno são do PL.
3: E isso é uma tendência que a gente tem acompanhado não só na questão do sul do país, mas nos, nas disputas para o Congresso. Muitos candidatos do PL sendo eleitos, né? Pelo que a gente conseguiu acompanhar da apuração, a gente ainda precisa de fazer um balanço mais concreto para poder chegar a uma definição e ver como vai ficar esse cenário, mas sem dúvida nenhuma, nesse primeiro turno, a gente já consegue ver que o PL, partido de Flávio Bolsonaro, partido de Bolsonaro, conseguiu um resultado bastante expressivo nas urnas, e que isso vai interferir na política nacional nos próximos 4 anos. Para poder a gente também trazer um adendo em relação à presidente da República, e um dado interessante que a gente conversou ao longo da nossa transmissão, Sávio, a gente pega aqui os dados e vê a votação do Romeu Zema, que foi governador de Minas Gerais aqui, e Zema amargou 0,27% dos votos apurados. Ele não passou de 400.000 votos numa eleição nacional. Então, o ex-governador de Minas não teve um desempenho, não pode dizer nem se considerável, não foi competitivo, ficou abaixo de 1% daquilo que as pesquisas mostravam, ficando próximo de candidatos com pouca expressividade e espaço na mídia. E eu já arremato trazendo aqui também, já projetando para o segundo turno, que Augusto Cury, Renan Santos e Ronaldo Caiado juntos somam ali aproximadamente 6, 7, 8% dos votos. E aí fica interessante a gente acompanhar e ver como vai ser que esses votos, como os eleitores que votaram nesses candidatos vão se comportar no segundo turno, porque eles serão fundamentais para a decisão de quem será o novo presidente do Brasil, Sávio.
1: Você falou do segundo turno, vale lembrar aqui que agora começa o jogo das alianças, né? E aí a gente já tinha uma sinalização antes da eleição de que Romeu Zema, Ronaldo Caiado estariam apoiando qualquer candidato que fosse ao segundo turno contra o PT. Então, provavelmente, estes dois devem apoiar Flávio Bolsonaro. Renan Santos ainda é uma incógnita, a gente não sabe se vai apoiar. O Augusto Cury hoje, quando votava, disse que não vai apoiar nenhum dos dois. Vamos ver se isso vai se confirmar, né?
3: Sim. E uma coisa importante que vale a pena a gente falar, que uma coisa é o apoio desses candidatos, que sem dúvida faz toda a diferença para a eleição. Mas uma coisa também que é importante a gente levar em consideração, e a gente tem notado que é muito importante, é se esses candidatos vão conseguir transferir esses votos para aqueles que eles vão apoiar. Se os eleitores vão ter disposição de ir às urnas e votar no segundo turno. Isso é fundamental. E como a gente tem acompanhado pelos resultados, que estados importantes não vai ter segundo turno, esse empenho de alianças políticas para poder encaminhar, para convencer os eleitores a votar, fica muito reduzido. Então a gente vai ver, vamos ter que acompanhar como as campanhas, tanto de Lula quanto de Flávio, vão querer abordar essa questão. Lula, querendo ou não, como presidente, tem a máquina pública, acabou ficando em segundo lugar no primeiro turno. e Flávio conseguiu um desempenho acima do que se esperava até as pesquisas das últimas semanas, e a partir disso também abre um espaço para poder fazer novas alianças e também conquistar eleitores que são antipetistas, que não vão votar no PT e que já tem historicamente essa tradição de escolher outra opção em relação a candidato à presidência, sabe?
1: Muito bem, são 9:27 pelo horário de Brasília. Nós estamos na marcha das apurações das eleições 2026 e nós vamos ficando por aqui, né? Nós já temos as definições do governo estadual, temos também a definição aí do Senado Mineiro, da presidência da República, a disputa para o segundo turno da presidência da República. Mas antes de encerrar, eu quero chamar aqui o Luciano Venades para sua última participação. Luciano, seu boa noite.
2: Valeu, Sávio, boa noite para toda a equipe, a quem começou desde manhã, né? Antes, já durante a semana, organizando tudo para levar até você esta cobertura, uma cobertura muito especial. Agradecemos a vocês que estiveram com a gente até agora. Muito obrigado. Até a próxima, se Deus quiser, vem aí o segundo turno para presidente. Valeu, Sávio, e toda a equipe.
1: Obrigado, Luciano, obrigado pela sua participação. Também trago aqui para dar o seu boa noite final nosso amigo Igor França, né, que fez a sua estreia na cobertura de eleições aqui pela Rádio Mundo Melhor neste ano, né, Igor? Aliás, boas-vindas para você. Estreou com chave de ouro, né? Fez ótimas análises aqui ao longo da programação.
3: A gente faz o melhor para poder levar informação e também, né, eu acho que a questão fundamental e importante do jornalismo é tentar contar a história que esses números e a eleição traz pra gente. Então, é fundamental, a gente sempre se esforça muito para poder trazer aquilo que as pessoas conseguem entender, que vai fazer a diferença para a vida delas. Então, é muito importante, como nós, jornalistas, é fundamental a gente participar desse processo da questão das eleições e levar, lógico, para todos que nos ouvem, que nos assistem, nos acompanham pelas redes sociais, todas as informações que é possível e todas as análises que são possíveis para ser bem entendido esse panorama do que a gente vai ter agora, vai acompanhar no segundo turno. E para finalizar minha participação e meu boa noite, deixar bem claro e também trazer como informação que a consolidação dos deputados federais a gente vai acompanhar ao longo do dia de amanhã, porque o TSE precisa ainda fazer uma análise do coeficiente eleitoral. Então calma que a gente também vai trazer para vocês todas as informações direitinho dos deputados que foram eleitos aqui em Minas Gerais, tanto para a Assembleia Legislativa quanto para como deputado federal. Mais uma vez agradeço toda a equipe pela participação e colaboração, deu tudo certo e lógico, a gente vai continuar acompanhando esse processo eleitoral porque tem segundo turno, Sávio.
1: Verdade, tem segundo turno e olha, pode marcar na sua agenda, hein? 25 de outubro tem segundo turno das eleições 2026, votação para presidente em Minas Gerais, e você vai acompanhar uma cobertura completa aqui na Rádio Mundo Melhor. Claro que a gente vai trazer para você voto a voto a apuração da definição de quem será o novo presidente da República, tá certo? A você que nos acompanha desde as 8 horas da manhã, você que acompanha a apuração desde as 5 horas da tarde, você que nos ouve pela 93,5 FM, pela 97,7, pelo aplicativo, pelo site, você que nos assiste pelo Instagram e pelo YouTube, obrigado. Obrigado pelo carinho da sua audiência, obrigado pela confiança no nosso trabalho, muito obrigado por estar conosco todos os dias e nos permitir trazer para você informação com seriedade, com qualidade, através das multiplataformas da Rádio Mundo Melhor. A Rádio Mundo Melhor cumpriu hoje, mais uma vez, o seu compromisso com a democracia, de levar informação em tempo real, com credibilidade, com profissionalismo e trazendo apuração em tempo real com seriedade para você, eleitor, que merece jornalismo profissional e informação de qualidade. Esse é um dos nossos compromissos. Levar para você informação, jornalismo sério, notícia com confiabilidade. Obrigado a você que nos acompanha todos os dias, seja pelo rádio, seja pelo aplicativo, pelo site, pelas plataformas digitais. Nós estamos multiplataforma porque somos um rádio moderno. Nós somos multiplataforma porque queremos estar próximos de você. E é por isso que estamos nas redes sociais, é por isso que estamos no site e é por isso que estamos aqui no tradicional Dial do 93,5 FM, como também da 97,7 FM, mantendo a nossa essência, respeitando a nossa tradição, honrando o nosso legado e trilhando, escalando os caminhos do futuro. Obrigado a você que nos acompanha e obrigado a cada um que trabalhou conosco nessa grande cobertura. A nossa equipe: Bárbara Figueiredo, Pedro Dantas, Sérgio Chapelin, José Cândido, Pedro Cláudio de Araújo, Igor França, Manuel Oliveira, Luciano Venades, doutor Vitor Amorim, nosso consultor jurídico que esteve de plantão ao longo de todo o dia, também o Davi Moreira que esteve nos acompanhando, nos dando todo o suporte técnico, a todos que trabalharam diretamente nessa cobertura, obrigado pelo empenho. Dia 25 tem mais e você pode ter certeza que vai encontrar informação com responsabilidade e confiabilidade aqui na Mundo Melhor. A repercussão da eleição do primeiro turno você acompanha amanhã a partir das 9 horas da manhã. E agora, você que nos ouve na 93, fica com o melhor da música católica, e você que nos acompanha na 97, o melhor da música sertaneja. Obrigado pelo carinho da sua audiência. Uma ótima noite para você. Bom descanso e até o nosso próximo encontro. 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Boa noite.
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2: Amados irmãos, amadas irmãs, iniciamos o programa Fé Católica e a nossa catequese é sobre a preparação dos pais e padrinhos para o batismo. Sempre que possível, recomenda-se que os padrinhos sejam escolhidos entre pessoas da família ou da comunidade, de modo que possam acompanhar de perto a vida cristã do afilhado. Admite-se apenas um padrinho ou uma madrinha, ou também um padrinho e uma madrinha. Portanto, não se admitam outros arranjos, ainda que haja vínculo familiar, amizade ou especial proximidade com o batizando. Além do padrinho ou madrinha canonicamente admitidos, pode-se conservar por costume a presença de pessoa que acompanhe a consagração da criança à Nossa Senhora. Essa função tem caráter devocional. Não se confunde com o encargo de padrinho ou madrinha de batismo. Não substitui o padrinho canônico e não deve constar no livro de batismo, como padrinho ou madrinha. Para evitar confusão com o sacramento ou mero formalismo social, recomenda-se que essa pessoa seja idônea, viva a fé católica e preferencialmente tenha vínculo com a comunidade. Para ser admitido como padrinho ou madrinha de batismo, a pessoa deve ser escolhida pelos pais, por quem legitimamente faz as suas vezes, ou pelo próprio batizando, se for adulto. Deve ainda ter capacidade e intenção de exercer essa missão, ter completado 16 anos de idade, salvo exceção admitida pelo pároco por justa causa, ser católica, ter recebido a crisma e a primeira eucaristia, levar vida coerente com a fé e com a missão que vai assumir, não estar impedida por pena canônica legitimamente aplicada ou declarada, não ser pai nem mãe do batizando. Um cristão oriental não católico, como um fiel ortodoxo, pode ser admitido como padrinho juntamente com um padrinho ou madrinha católico, desde que seja reconhecida a sua idoneidade e esteja garantida a educação católica do batizando. Meu abraço, amigo, a minha bênção. Fique com Deus, até o próximo programa.
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2: Amados irmãos, amadas irmãs, iniciamos a novena do Bom Pastor. Sou Dom Félix, bispo da Diocese de Governador Valadares. Sou pastor dessa porção do povo de Deus da região do Vale do Rio Doce. É com alegria, então, que nós iniciamos em nome do Pai e do Filho e do Espírito Santo. Amém. Peçamos perdão. Senhor Jesus, bom pastor, tem compaixão de nós, porque somos pecadores. Não leves em conta as nossas faltas, mas concede-nos a graça de arrepender-nos dos nossos pecados. Converte-nos a ti. Não nos deixes pecar. Não nos deixes cair em tentação. Livra-nos do mal e perdoa todas as nossas culpas. Amém. Façamos o nosso agradecimento. Ó Deus, nosso Pai, nós te damos graças por todo o bem que nos fizeste até agora. Nós te agradecemos pelos imensos benefícios que concedeste a todos nós, seres humanos, e a todas as outras criaturas tuas que estão no céu, na terra e em todo o universo. Por teu Filho Jesus Cristo, Senhor nosso e bom pastor, a ti, nossa ação de graças, a honra e a glória, pelos séculos dos séculos e por toda a eternidade. Amém. Ouçamos a palavra de Deus. Eu sou o bom pastor.

conheço as minhas ovelhas e elas me conhecem, assim como o Pai me conhece e eu conheço o Pai, e dou a minha vida pelas ovelhas. João 10:14. Meditemos a palavra de Deus.

Façamos agora a nossa intenção geral para alcançar a graça de perdoar as ofensas. Ó Deus de bondade, tu que não levas em conta nossas culpas, tu que perdoas a todos que te ofendem, dá-nos um coração manso e humilde, como é o coração de Jesus. Concede-nos a graça de perdoar sem restrições e sem medidas a todos que fazem o mal contra nós. Não permitas que caiamos na tentação de pagar o mal com o mal. Ensina-nos a amar nossos inimigos e a rezar com frequência pelo bem deles. Nós te pedimos por Cristo Senhor nosso. Amém. Façamos agora uma pausa para que no silêncio do nosso coração, com os olhos fixos na imagem do bom pastor, seja feito a ele o pedido de graças que desejamos receber dele por meio desta novena.

0: Oremos. Senhor Jesus, Filho de Deus e Filho de Maria, Tu que és verdadeiro Deus e verdadeiro homem, tem piedade de nós. Senhor Jesus, Tu que és o Cristo de Deus, tem piedade de nós. Senhor Jesus, Tu que és o bom pastor, atende a nossa súplica. Rezemos uma Ave Maria, pedindo à nossa querida Mãe do Céu, que por intercessão dela, sejam recebidas as graças do bom pastor que dele esperamos obter. Ave Maria, cheia de graças, o Senhor é convosco. Bendita sois vós entre as mulheres, e bendito é o fruto do vosso ventre, Jesus. Santa Maria, Mãe de Deus, rogai por nós, pecadores, agora e na hora de nossa morte. Amém. Neste momento, nós vamos abençoar a água. Ó Deus Criador, nós te damos graças porque criaste a água para nos dar vida, saciar nossa sede, para lavar e refrescar nossos corpos, para molhar a terra e fazê-la produzir frutos que nos alimentam e sustentam. Nós te agradecemos pela água do batismo, pela qual tu nos purificas, a fim de que tenhamos uma vida limpa da sujeira do pecado e sem nenhuma mancha do mal. Nós te damos graças, porque por Jesus Cristo, que ofereceu a uma mulher samaritana e continua oferecendo a todos nós a água viva, da qual quem beber nunca mais terá sede, tu sacias a sede de todos os seres humanos. Abençoa, ó Pai, esta água que colocamos em tua presença. Concede a todos que fizerem uso dela tua proteção e a cura de suas enfermidades. Assim como pela passagem dos hebreus pelas águas do Mar Vermelho, tu os libertaste da escravidão do Egito, a todos que usarem desta água, livra-os de todos os males. Nós te damos graças e te pedimos por Jesus Cristo, Senhor nosso. Amém. Façamos agora a nossa consagração ao bom pastor. Ó bom pastor, nós te consagramos toda a nossa vida. A ti confiamos nossas famílias e nossos amigos. Tudo que temos e tudo que somos entregamos a ti. Tu és a fonte da vida. De ti procedem a cura e a libertação de todos os males. Tu és nossa luz e salvação. Queremos ser tuas ovelhas e pertencermos para sempre ao teu rebanho, pois junto de ti encontramos acolhida, paz e segurança. De todos os temores, tu sempre nos livras. Em ti pomos toda a nossa esperança, pois quem em ti espera jamais será decepcionado. Bom e eterno pastor, seguindo a ti com fidelidade, sabemos que após nossa peregrinação neste mundo, seremos recebidos por ti no céu. Lá, conforme tua promessa, viveremos para sempre contigo e teremos a felicidade eterna. Amém. Rezemos juntos a oração que o Senhor nos ensinou, através da qual nós chamamos a Deus de Pai e nos comprometemos a viver como irmãos e irmãs. Pai nosso que estais nos céus, santificado seja o vosso nome. Venha a nós o vosso reino. Seja feita a vossa vontade, assim na terra como no céu. O pão nosso de cada dia nos dai hoje. Perdoai-nos as nossas ofensas, assim como nós perdoamos a quem nos tem ofendido. E não nos deixeis cair em tentação, mas livrai-nos do mal. Amém. Recebamos agora a bênção do bom pastor. Que o bom pastor nos olhe com amor, traga luz aos nossos olhos e serenidade para o nosso coração. Amém. Que o bom pastor nos abrace agora com ternura, de modo que sintamos o afeto do seu divino coração. Amém. Que o bom pastor seja nosso guia, nos faça conhecer sua estrada, nos conduza e conduza nossas famílias pelos caminhos da paz e da felicidade. Amém. Ao bom pastor, a honra, a glória e o louvor para sempre. Amém. Que a bênção de Deus, Todo-Poderoso e rico em misericórdia, Pai, Filho e Espírito Santo, desça sobre todos nós e permaneça para sempre. Amém. Fiquem com Deus.
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0: os ganchonados, meu filho. Olha a hora, gente. Agora são R$5. É, R$5 não. Sim, já comecei mal, viu? Meu Deus do céu. Ah, fala sério, cara. Hora dessa. R$5. É. Eu quero não pegar. Caiu. Olha, agora são 5:45. Bom dia, minha gente. Tudo beleza por aí? Tudo tranquilo? Que bom, né? Que bom que você tá aí escutando nós. Ó, bora mandar sua mensagem aí. 99989-1977, que tá por aqui hoje, durante os dias aí, né? Vai ser eu, viu? Não é ele não, tá? Não é papai não.
1: Luciano Fernandes.
0: É o Fiote. Fala comigo, Fiote. Olha a hora, gente, 5:45, tudo beleza por aí? Eu quero você interagindo comigo, pedindo a sua música, aqui no nosso 99989-1977. Tá de boa, você não tá? Festa, né? Roça é pra lá de pão. O safoneiro é que comanda o chão. Ó, deixa eu mandar um alusão aqui pro Carlito Madrona. Será que o Carlito tá ouvindo o programa nós aí, Carlito? Ô, Carlito. Ô, Guilherme. Ô, Gui. Chegou segunda-feira, viu, Guilherme? Chegou segunda-feira. É o Guigui, filhinho da dona Maria, minha filha. A dona Maria tá lá em Santo Marido, Sossuí. E o Guigui tá nos Estados Unidos, viu, Guilherme? Bom dia, Carla. Tudo bem, Carla? Tá na audiência aí, filha. Bom dia, Tonhão. É, o Tonhão tá lá fazendo o... Ô, Guilherme, esse Tonhão que nós manda alô pra ele direto, filho? Ele tá lá fazendo o suco. É o suco, né? É aquele suquinho mesmo. É aquele bravo, né? De maracujá, bem fortinho, né? De limão, né, o Tonhão? Ô, Tonhão, bom dia pra você, bom dia pra Lucilene, bom dia pro Ayrton. A todos vocês escutando nós aí, tá, gente? Obrigado pela companhia, tá, meu povo? Obrigado, viu? Alô, Guilherme! Bom dia, Guigui! Tudo beleza aí, Gui? Olá, de Dudu que dá, Ivan! Olha a hora,

0: É, Dudu que dá, Ivan. Deixa eu mandar um abraço lá pro... Eu falei lá pro Guilherme, tá nos Estados Unidos. É da Poaia, viu? Um abraço, Guigui. É da Poaia aí, tá lá nos Estados Unidos, meu filho. É o filho da Ana Maria, né? Ó, o Bruno. Bom dia. Gisele, Heitorzinha, Gilvaninha. Alô, Poaia. Receba o um abraço aí do Guigui, viu? O Guilherme tá longe, mas não esquece você de Poaia, não, viu?
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0: Meu Deus do céu, dinheiro no bolso, tadinho de eu, viu? Nossa, Deus. Ó, deixa eu mandar um abraço aqui, gente, pra vocês que estão escutando nós aí, né? Muito obrigado pela sintonia. Ô, meu amigo Ratinho. Ô, louco, meu! Ratinho. Ué, Ratinho, o Ratinho é torcedor do Galão da Massa, filho, mandou uma figurinha do Galão. O Guilherme é do Palmeiras, viu? É do Palmeiras. Ô, Gui, tá na escuta aí, né, meu irmão? Deixa eu mandar essa moda boa aqui. Vai pro Guilherme, pro hein? O Roberto lá, né, viu? O Baianão Chonadão. Todo mundo, gente boa aí. A gente manda pra vocês aí, os nossos queridos amigos aí da Poaia também, né? A terra do Gui. O Gui sai da Poaia, mas Poaia não sai do coração dele. Poaia do saudoso Geraldão, que nunca será esquecido, nunca sairá dos nossos corações, né? Um abraço pra Jennifer, que é irmã do Gui. Um abraço pra Jennifer, a outra, irmã do Jefim de Ladainha. Zezé de Camargo e Luciano. Meu país, música bonita. Escuta aí.

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O anjo do Senhor anunciou a Maria e ela concebeu do Espírito Santo. Ave Maria, cheia de graças, o Senhor é convosco. Bendita sois vós entre as mulheres e bendito é o fruto do vosso ventre, Jesus. Santa Maria, Mãe de Deus, rogai por nós, pecadores, agora e na hora de nossa morte. Amém. Eis aqui a serva do Senhor, faça-se em mim segundo a vossa palavra. Ave Maria, cheia de graças, o Senhor é convosco. Bendita sois vós entre as mulheres, e bendito é o fruto do vosso ventre, Jesus. Santa Maria, Mãe de Deus, rogai por nós, pecadores, agora e na hora de nossa morte. Amém. E o Verbo se fez carne e habitou entre nós. Ave Maria, cheia de graças, o Senhor é convosco. Bendita sois vós entre as mulheres, e bendito é o fruto do vosso ventre, Jesus. Santa Maria, Mãe de Deus, rogai por nós, pecadores, agora e na hora de nossa morte. Amém. Rogai por nós, Santa Mãe de Deus, para que sejamos dignos das promessas de Cristo. Oremos. Infundi, Senhor, vos rogamos a vossa graça em nossos corações, para que nós, conhecendo pela anunciação do anjo a encarnação de Jesus Cristo, vosso Filho, por sua paixão e morte de cruz, cheguemos à glória da ressurreição. Pelo mesmo Cristo, nosso Senhor. Amém.

0: Nosso Senhor Jesus Cristo, que a graça e a paz de Deus nosso Pai e de Jesus Cristo nosso Senhor estejam com todos vocês e seus familiares. Prezados radiovintes, hoje é segunda-feira, dia 5 de outubro, a igreja celebra a memória de São Benedito o Negro. E nós vamos meditar o Evangelho de Jesus Cristo segundo Lucas, capítulo 10, do versículo 25 ao 37. Naquele tempo, o mestre da lei se levantou e, querendo pôr Jesus em dificuldade, perguntou: Mestre, que devo fazer para receber em herança a vida eterna? Jesus lhe disse: O que está escrito na lei? Como lês? Ele então respondeu: Amarás o Senhor teu Deus de todo o teu coração e com toda a tua alma, com toda a tua força e com toda a tua inteligência, e ao teu próximo como a ti mesmo. Jesus lhe disse: Tu respondeste corretamente, faze isso e viverás. Ele, porém, querendo justificar-se, disse a Jesus: E quem é o meu próximo? Jesus respondeu: Certo homem descia de Jerusalém para Jericó e caiu nas mãos de assaltantes. Esses arrancaram-lhe tudo, espancaram-no e foram-se embora, deixando-o quase morto. Por acaso, um sacerdote estava descendo por aquele caminho. Quando viu o homem, seguiu adiante pelo outro lado. O mesmo aconteceu com um levita. Chegou ao lugar, viu o homem e seguiu adiante pelo outro lado. Mas um samaritano que estava viajando chegou perto dele, viu e sentiu compaixão. Aproximou-se dele e fez curativos, derramando óleo e vinho nas feridas. Depois colocou o homem em seu próprio animal e levou-o a uma pensão, onde cuidou dele. No dia seguinte, pegou duas moedas de prata e entregou-as ao dono da pensão, recomendando: Toma conta dele. Quando eu voltar, vou pagar o que tiveres gasto a mais. E Jesus perguntou: Na tua opinião, qual dos três foi o próximo do homem que caiu nas mãos dos assaltantes? Ele respondeu: Aquele que usou de misericórdia para com ele. Então Jesus lhe disse: Vai e faze a mesma coisa. Palavra da salvação. Amados irmãos, na resposta, o amor a Deus e ao próximo formam um único mandamento, unificando o que está dito na lei, Deuteronômio 6, 4 e Levítico 19, 18. Só em Lucas, Jesus exemplifica a pergunta do especialista da lei com a parábola do bom samaritano, ocasião apropriada para mostrar o significado e o valor do amor-compaixão. Neste reside o sentido da missão de Jesus em favor do ser humano, ferido de morte pela desobediência a Deus. Se a ação do sacerdote e do levita correspondia ao que estava na lei mosaica, não tocar em quem podia estar morto para não se contaminar, Levítico 21, o samaritano, que também conhecia essa legislação, demonstrou possuir uma interpretação melhor dela. O bem do ser humano realiza a lei, pois essa é a sua função. Ao reconhecer a moral da parábola, o especialista da lei aprendeu o modo de concretizar o amor. Oremos. Ó Deus, em São Benedito Negro, manifestais as vossas maravilhas, chamando a vossa igreja todos os povos, raças e nações. Concedei que, por sua intercessão, feitos vossos filhos e filhas pelo batismo, convivamos em verdadeira fraternidade. Por nosso Senhor Jesus Cristo, vosso Filho, na unidade do Espírito Santo. Amém. Meu abraço, amigo. Que a bênção de Deus, Pai, Filho e Espírito Santo desça sobre todos vocês e permaneça para sempre. Fique com Deus e até daqui a pouco no programa Fé Católica.
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0: Amados irmãos, amadas irmãs, iniciamos o programa Fé Católica e a nossa catequese é sobre a preparação dos pais e padrinhos para o batismo. Sempre que possível, recomenda-se que os padrinhos sejam escolhidos entre pessoas da família ou da comunidade, de modo que possam acompanhar de perto a vida cristã do afilhado. Admite-se apenas um padrinho ou uma madrinha, ou também um padrinho e uma madrinha. Portanto, não se admitam outros arranjos, ainda que haja vínculo familiar, amizade ou especial proximidade com o batizando. Além do padrinho ou madrinha canonicamente admitidos, pode-se conservar, por costume, a presença de pessoa que acompanhe a consagração da criança à Nossa Senhora. Essa função tem caráter devocional. Não se confunde com o encargo de padrinho ou madrinha de batismo. Não substitui o padrinho canônico e não deve constar no livro de batismo, como padrinho ou madrinha. Para evitar confusão com o sacramento ou mero formalismo social, recomenda-se que essa pessoa seja idônea, viva a fé católica e preferencialmente tenha vínculo com a comunidade. Para ser admitido como padrinho ou madrinha de batismo, a pessoa deve ser escolhida pelos pais, por quem legitimamente faz as suas vezes, ou pelo próprio batizando, se for adulto. Deve ainda ter capacidade e intenção de exercer essa missão, ter completado 16 anos de idade, salvo exceção admitida pelo pároco por justa causa, ser católica, ter recebido a crisma e a primeira eucaristia, levar vida coerente com a fé e com a missão que vai assumir, não estar impedida por pena canônica legitimamente aplicada ou declarada, não ser pai nem mãe do batizando. Um cristão oriental não católico, como um fiel ortodoxo, pode ser admitido como padrinho juntamente com um padrinho ou madrinha católico, desde que seja reconhecida a sua idoneidade e esteja garantida a educação católica do batizando. Meu abraço, amigo, a minha bênção. Fique com Deus, até o próximo programa.
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0: Amados irmãos, amadas irmãs, iniciamos a novena do Bom Pastor. Sou Dom Félix, bispo da Diocese de Governador Valadares. Sou pastor dessa porção do povo de Deus da região do Vale do Rio Doce. É com alegria, então, que nós iniciamos em nome do Pai e do Filho e do Espírito Santo. Amém. Peçamos perdão. Senhor Jesus, bom pastor, tem compaixão de nós, porque somos pecadores. Não leves em conta as nossas faltas, mas concede-nos a graça de arrependermos dos nossos pecados. Converte-nos a ti. Não nos deixes pecar. Não nos deixes cair em tentação. Livra-nos do mal e perdoa todas as nossas culpas. Amém. Façamos o nosso agradecimento. Ó Deus, nosso Pai, nós te damos graças por todo o bem que nos fizeste até agora. Nós te agradecemos pelos imensos benefícios que concedeste a todos nós, seres humanos, nosso agradecimento. Ó Deus, nosso Pai, nós te damos graças por todo o bem que nos fizeste até agora. Nós te agradecemos pelos imensos benefícios que concedeste

Ouçamos a palavra de Deus. Eu sou o bom pastor, conheço as minhas ovelhas e elas me conhecem, assim como o Pai me conhece e eu conheço o Pai, e dou a minha vida pelas ovelhas. João 10:14. Meditemos a palavra de Deus.

Façamos agora a nossa intenção geral para alcançar a graça de perdoar as ofensas. Ó Deus de bondade, tu que não levas em conta nossas culpas, tu que perdoas a todos que te ofendem, dá-nos um coração manso e humilde, como é o coração de Jesus. Concede-nos a graça de perdoar sem restrições e sem medidas a todos que fazem o mal contra nós. Não permitas que caiamos na tentação de pagar o mal com o mal. Ensina-nos a amar nossos inimigos e a rezar com frequência pelo bem deles. Nós te pedimos por Cristo Senhor nosso. Amém. Façamos agora uma pausa para que no silêncio do nosso coração, com os olhos fixos na imagem do bom pastor, seja feito a ele o pedido de graças que desejamos receber dele por meio desta novena.

Oremos. Senhor Jesus, Filho de Deus e Filho de Maria, tu que és verdadeiro Deus e verdadeiro homem, tem piedade de nós. Senhor Jesus, tu que és o Cristo de Deus, tem piedade de nós. Senhor Jesus, tu que és o bom pastor, atende a nossa súplica. Rezemos uma Ave Maria, pedindo à nossa querida Mãe do Céu, que por intercessão dela, sejam recebidas as graças do bom pastor que dele esperamos obter. Ave Maria, cheia de graças, o Senhor é convosco. Bendita sois vós entre as mulheres, e bendito é o fruto do vosso ventre, Jesus. Santa Maria, Mãe de Deus, rogai por nós, pecadores, agora e na hora de nossa morte. Amém. Neste momento, nós vamos abençoar a água. Ó Deus Criador, nós te damos graças porque criaste a água para nos dar vida, saciar nossa sede, para lavar e refrescar nossos corpos, para molhar a terra e fazê-la produzir frutos que nos alimentam e sustentam. Nós te agradecemos pela água do batismo, pela qual tu nos purificas, a fim de que tenhamos uma vida limpa da sujeira do pecado e sem nenhuma mancha do mal. Nós te damos graças, porque por Jesus Cristo, que ofereceu a uma mulher samaritana e continua oferecendo a todos nós a água viva, da qual quem beber nunca mais terá sede, tu sacias a sede de todos os seres humanos. Abençoa, ó Pai, esta água que colocamos em tua presença. Concede a todos que fizerem uso dela tua proteção e a cura de suas enfermidades. Assim como pela passagem dos hebreus pelas águas do Mar Vermelho, tu os libertaste da escravidão do Egito, a todos que usarem desta água, livra-os de todos os males. Nós te damos graças e te pedimos por Jesus Cristo, Senhor nosso. Amém. Passamos agora a nossa consagração ao Bom Pastor.

0: bom pastor, nós te consagramos toda a nossa vida, a ti confiamos nossas famílias e nossos amigos. Tudo que temos e tudo que somos entregamos a ti. Tu és a fonte da vida. De ti procedem a cura e a libertação de todos os males. Tu és nossa luz e salvação. Queremos ser tuas ovelhas e pertencermos para sempre ao teu rebanho, pois junto de ti encontramos acolhida, paz e segurança. De todos os temores, tu sempre nos livras. Em ti pomos toda a nossa esperança, pois quem em ti espera jamais será decepcionado. Bom e eterno pastor, seguindo a ti com fidelidade, sabemos que após nossa peregrinação neste mundo, seremos recebidos por ti no céu. Lá, conforme tua promessa, viveremos para sempre contigo e teremos a felicidade eterna. Amém. Rezemos juntos a oração que o Senhor nos ensinou, através da qual nós chamamos a Deus de Pai e nos comprometemos a viver como irmãos e irmãs. Pai nosso que estais nos céus, santificado seja o vosso nome. Venha a nós o vosso reino. Seja feita a vossa vontade, assim na terra como no céu. O pão nosso de cada dia nos dai hoje. Perdoai-nos as nossas ofensas, assim como nós perdoamos a quem nos tem ofendido. E não nos deixeis cair em tentação, mas livrai-nos do mal. Amém. Recebamos agora a bênção do bom pastor. Que o bom pastor nos olhe com amor, traga luz aos nossos olhos e serenidade para o nosso coração. Amém. Que o bom pastor nos abrace agora com ternura, de modo que sintamos o afeto do seu divino coração. Amém. Que o bom pastor seja nosso guia, nos faça conhecer sua estrada, nos conduza e conduza nossas famílias pelos caminhos da paz e da felicidade. Amém. Ao bom pastor, a honra, a glória e o louvor para sempre. Amém. Que a bênção de Deus, Todo-Poderoso e rico em misericórdia, Pai, Filho e Espírito Santo, desça sobre todos nós e permaneça para sempre. Amém. Fiquem com Deus.
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0: Fala comigo! Ah, meu povo e minha pova, bom dia, gente! Tudo na paz por aí, né? Hoje é hoje, viu? Segunda, hoje é segunda-feira, 5 de outubro de 2026. Tá tudo bem por aí? Tudo bacana? Então tá bom, hein? Deixa eu mandar um alô pro Cidinho lá em Frei Gaspar. Ah, Frei Gaspar, bom dia!
1: Oi, bom dia!
0: Bom dia pra vocês aí de Frei Gaspar. Idelfonso, Nilton, Chiquinho, o Cidinho, tá todo mundo curtindo nós aí, né? Um abraço, minha gente. Bom dia, Grazi Xavier. Bora tomar um café.
2: Obrigado!
0: Ô, oh, Grazi Xavier, bora tomar um café. Bora tomar um café lá na casa da Grazi Xavier. 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Um abraço da equipe e obrigado pela audiência. Obrigadão, viu? Ao Renato, um abraço pra vocês aí, minha gente. Obrigado, pessoal. O pessoal do bairro Santa Helena na sintonia, né? Começa o dia, já foi a noite. Oh, quem gosta dessa é o Guilherme, né? O maridão da Gisele, o Gui, que tá aí nos Estados Unidos, né, Gui? Bom dia, meu irmão. A sua música aí, ó. Começa o dia,

0: bom dia, minha gente. Deixa eu mandar um alô aqui pro Everton, tá nos Estados Unidos, tá aqui mandando uma mensagem perguntando se o Guilherme é meu irmão mesmo. Se o Guilherme é seu irmão? Guilherme é irmãozão de coração, cara. Eu gosto muito dele. Ele tá em Malden aí, viu? Pode chegar aí. É, viu, Everton? Ele é como irmão pra mim, tá? Não é de sangue não, mas é de coração. Um abraço pra ele, a todo mundo, a Gisele, Heitorzinho, a Giovaninha, a Dona Maria, tá em Santa Maria de Suaçuí. Valeu, Everton, obrigado. Eu vou mandar uma música pra você já. Você tem gosto igual o Guilherme, rapaz. Você tá igual o Gil, que gosta dessa música que eu vou tocar aqui agora, viu? Vou mandar pra vocês aí. Valeu, Everton, obrigado. 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Ó, meu amigo Moreira, ó, Morena, tá em Gero Caldas, fiote, um abraço pra você aí. Mandou um bom dia pra Keila aí, ô Keila, a loira de Gero Caldas. Ela trabalha na creche, gente boa. É amigona da Kiki, da Cristiane Monteiro, né? Um abraço pra vocês aí, Gero Caldas. Vou tomar um cafezinho aí, ô Moreira. Saudade, rapaz, de ver você, ué. Saudade, não abalangar o beijo, tomar um cafezinho, jogar a conversa fora. Ô Moreira, eu vou aí, Moreira, na hora que meu cabelinho tiver grande.
1: Vai não!
0: Eu vou deixar pra meu cabelo tiver grande, Moreira. Um abraço pra você, fiote. Bom dia, que Deus abençoe, viu? Saúde, paz. É, muita saúde pra você, viu? E um abraço aí. Vamos mandar a música aqui. Ó, deixa eu mandar a música lá pro Everton e também pro Gui. Ah, pô, ai. Olá com a velha porteira, meu filho. Ó, Carlito, você tá na escuta aí, meu filho? Ó, Carlito, mexe celular aí, homem. E eu, hein? Sumiu, hein? Olha a hora, 6:36.

0: Essa é boa, né? No Rancho Fundo, bem pra lá do fim do mundo. Olha a hora, 6h44 agora, 6h44. Deixa eu mandar um abraço lá pra Dona Socorro. Lembrei dela aqui agora, viu? Será que tá lá escutando nós, tomando cafezinho lá com o seu filhão, o meu amigo Denner? Alô, Denner! Aí o Denner de Dennerson Representações, um abraço pra você aí, meu filho. Obrigado pela audiência, tá? Bom dia, bom dia, bom dia pro Miller também, aí da casa do Gulão, um abraço, pessoal do Palmeiras, sempre, sempre na sintonia aí, o Denner é gente boa, gente bacana, né? Filhão da Socorro! Ah, Dona Socorro! Aí fez cafezinho pra nós, hein, mulher? Uma hora dessas parece por aí, viu? Faz cafezinho pra nós que eu vou levar um biscoito de goma, viu? 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Ô, meu amigo Alex, passa lá na Soriano depois, viu, Alex? Vai lá, filho. Bom dia, Bernardes, filho do Lobão. Deixa o Lobão saber disso. será que o Lobão foi pra praia? Eu tô achando que não, viu?
1: Vai não.
0: É, eu acho que não, viu? Mascou. Oi, Eni, tudo bem, Eni? Joinha, tá no bairro Santa Rita. Um abraço pra vocês aí, viu? Tá querendo ouvir César e Paulinho?
2: Se a saudade não doesse assim...
0: Ai, ai. Aonde que eu vou agora? Ah, eu vou ali, volto já, já. Pera aí, filho.
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fiote. Tô de volta, gente. Tô de volta. Oh, tadinho do Gui, gente. O Balanguinho é o beijo que com homem. Mandei alô pra ele lá, né? Ele não escutou a música que eu mandei pra ele, não, velha poiteira. Vou mandar pra ele uma moda boa, que o Guilherme gosta de moda boa, tá? O Guilherme. O Everton, Guilherme, perguntou pra mim se você é meu irmão, tá? É o Everton, tá nos Estados Unidos. Você, esse Guilherme é seu irmão? Disse, ah, é nosso irmão, rapaz, nosso irmão. Aí falou que vai passar em Malda aí pra te conhecer, de tanto falar em você, viu? Um abraço, Everton! Bora de Eduardo Costa e Leonardo! Último adeus! Oh, o geradão que não sai do nosso coração, fiote. Ai, saudade que mata, viu? Faltando 11 para 7. Bom dia!

existe mais lugar pra mim, essa boa, né? Última Deus. Olha a hora aí, são 8 para 7. Ô, Santos, o Santos tá em Boston aí, sempre ouvindo nós, né, Santos? Um abraço pra você, um abração pro Amarildo, o Amarildo Ferreira tá aí nos Estados Unidos também, o Guilherme tá te mandando um abraço pra você, viu, Amarildo? Tá aguardando você lá, pra você ir lá conhecer o pessoal, beleza? Em Malden aí. Amarildo, um abraço pra você, Fiote, um abraço pro Santos, Reinaldo, Tio Naia, Charazito, Xará Luciano, Djalma, são os brasileiros aí, sempre ouvindo a gente nos Estados Unidos. Obrigado pela companhia, tá bom, meu povo? Muito obrigado. 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Cardinho de cana, um abraço pra ele, pro Ademir da Rosa lá no Matias Lobato. Deir, Emanuele, que é filho do Deir. Sotamiro e Dona Física, um abraço. Ô, João, um abraço pra você, João. Um abraço pra Nice. Giovanni também, viu? Todo mundo escutando nós aqui. Ô, Soerto. Soerto tá ali no Cedro, Coque do Cedro. Ele, o Léo. Tá lá tirando leitinho de mimosa. Um abraço pra vocês aí, viu? Deixa eu voltar lá na Socan. Eu, do caldo de cana, pulei lá pra esse povo, gente. Misericórdia. 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Bom, escutei o Luciano falando, o Lobo falando lá. Ah, minha vida, dá um descontinho pra nós aí, vai. 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Eu acho que é o Leandro mesmo, rapaz. Se não for, me desculpe, mas eu acho que é o Leandro. É o Leandro da Madrugada, eu acho que é ele mesmo. É o Leandrinho, gente boa, não fala mal de ninguém à toa. Ah, Leandro, tá na escuta aí, fiote. Um abraço pra vocês, viu? A turma da Açúcar. Açúcar. O Heitor tá aqui. Bom dia, meu amigo. Uai, homem, dormiu na rádio? Dormiu na rádio? É porque ontem nós estávamos aqui, né? Ontem nós estávamos aqui na cobertura das eleições. Ficamos até mais tarde aqui. Tamo junto, Heitor. Bom dia pra Tati, bom dia pro Isaac. Deus abençoe vocês aí, viu, meus filhos? Obrigado, obrigado pela companhia, Heitor. Gente boa. Olha a hora, gente, faltando 5 para 7. Rick Renner, preciso te encontrar. Ah, deixa eu mandar um alô lá pra Rosimar, lembrei dela aqui agora. A mãe da Kathleen, lembrei dela, viu? Ô, Rosimar, bom dia pra você, trem.

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0: Lene do Forró Romance, Lene do Forró Romance, forró bom demais, hein? Pra você forrosear nessa manhã de segunda-feira, começando a semana, de bem com a vida, ao som da sertaneja, por aqui Luciano Venados, o Lobo tá de férias, poucos dias, tá, meu filho? Só duas semanas, aguenta a mão, aguenta aí, só duas semanas.
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0: É, choneira!

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4: Oi, meu filho, voltei.
5: Eu voltei.
4: Ah, tem uma música boa que eu tô querendo ouvir aqui depois, eu gosto de escutar ela. Eu tô sabendo a letra, mas não sei o nome da música. Eu vou te falar de manhã sim, meu filho. De manhã o Wi-Fi do Venados é. O Wi-Fi do Venados é meio lento.
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4: É porque eu não tomei o cafezinho e comi um pedacinho do requeijão lá da Lucilene, né, minha filha? Oh, meu Deus do céu, vem em mim! Requeijão, bom, bom, bom, bom, barão, bom, bom. Em breve eu tô aí pra tomar um cafezinho com vocês, viu, gente? Ó, deixa eu falar pra vocês que estão escutando nós aqui. Ah, meu Deus do céu. Guilherme, o Mário dormiu, meu filho, muito mais hoje, viu? Agora que ele acordou aqui, ué. Um abraço pra você, viu, Amarildo Ferreira? Tá em Boston, tá lá ouvindo nós. Um abraço, meu filho. Tá mandando um alô. O que ela ia falar? 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
4: É eu. Agende lá, viu? 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Ó, Shelly Mafra, você tá na escuta? 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Chega lá, fala que você ouviu o Lobão aqui, que tem um desconto. Fala que ouviu o filho do Lobão. Esse povo, não sei que esse povo cismou que agora vai me chamar de Lobão Júnior. Fala sério, gente. É, meu Deus do céu, viu? Eu vou fazer o programa mais sério. Eu não vou ficar brincando, não. Tá, vou fazer sério. 7:19. Tá bom? Vou falar sério. Vou parar de brincar com vocês. Ah, me chamando de Lobão Júnior, deixa o papai saber.
7: Papai.
4: Ó, o que eu ia falar aqui agora? 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Ah, eu engasguei aqui, rapaz. Lembrando, pãozinho quentinho, engasguei. Deixa eu mandar um alô aqui pra ela. Ô, Lucilene, tá fazendo requeijão aí? Você, Ayrton, ao tronquete.

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10: Olha a hora, Joel. Joel. Olha a hora, meu filho. Olha a hora, olha a hora. Deixa eu mandar um abração lá pro Joel, Terezinha, todo mundo escutando nós aí, tá, gente? Obrigado. Júlia de Safira. Bom dia, Júlia. Joinha. Fala aí, Safira. Deixa eu mandar um bom dia lá pra Arien Andrade, né, Arien? É a cantora. Quem é o cantor? É, a cantora é Arien Andrade. Um abraço aí. Ô, falei aqui, balangueou o basic mais cedo pro meu amigo Denner, lá do Denerson Representações. Tá no Palmeiras. É, e tá mandando um alô aqui pra vocês do Palmeiras aí, viu? Tá mandando um modão, pediu. Ah, manda uma música aí, ô, Bernardo. Manda pro meu povo, rapaz. Os meus amigos, pessoal aqui do Palmeiras, um abraço pra vocês aí do Palmeiras, né? Abraço, Miller. Oi, dona Socorro, bom dia, 7:28. Bora tomar café com biscoito.

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0: Agora são 7:42, 7:42. Bom dia, Sávio Scarabelli, satisfação estar com você, meu filho.
1: Meu amigo Luciano Venades, um ótimo dia para você, bom dia para os amigos que nos acompanham aqui na Mundo Melhor FM, você que nos ouve em 97,7, a turma que nos acompanha pelo aplicativo, claro, também você que nos acompanha pelo nosso site. Muito obrigado pelo carinho da sua audiência nessa nossa segunda-feira, dia 5 de outubro de 2026. Tudo beleza, meu amigo Lu?
0: Ah, tudo beleza, graças a Deus, tudo na paz, Sávio.
1: Bacana demais.
0: Começando a semana com muito trabalho, né? Falei muito trabalho, ontem trabalhamos bastante ontem, graças a Deus. Daqui a pouquinho vamos falar sobre o nosso trabalho de ontem, porque antes, vamos falar, né? Do dólar, a cotação aí, meu filho, como é que tá?
1: Isso mesmo, Luciano. Vamos trazer para você então as primeiras informações do dia de hoje, começando, claro, sempre, né, com o mercado financeiro, e na sequência a gente vai trazer para você as informações do clima aqui na nossa região leste de Minas Gerais. Hoje o dólar tá custando R$5,21, o euro tá cotado a R$5,87, e sem perda de tempo, a gente te conta como fica o tempo hoje no leste de Minas.
2: Previsão do tempo.
1: A segunda-feira vai ser de sol com algumas nuvens e sem previsão de chuva na nossa região, segundo o Climatempo. Em Resplendor, a mínima prevista é de 21 e a máxima é de 32 graus. Carlos Chagas deve registrar mínima de 21 e máxima de 33 graus. Já em Governador Valadares, a temperatura varia entre 23 e 32 graus.
0: 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Pois é, Sávio. Falei aqui sobre o nosso trabalho de ontem, né? Eleições é ontem, primeiro turno. Tivemos a definição aqui em Minas Gerais. Agora vamos falar então sobre a eleição, sobre os resultados das eleições de 2026, onde tivemos o primeiro turno na corrida presidencial. Flávio Bolsonaro vai enfrentar o Lula no segundo turno, né, Sávio?
1: Isso mesmo, Lu. A eleição para a presidência da República de 2026 vai ser decidida em segundo turno. Com 100% das urnas apuradas pelo Tribunal Superior Eleitoral, nenhum dos candidatos atingiu a maioria absoluta dos votos válidos no primeiro turno realizado neste domingo. O candidato Flávio Bolsonaro, do PL, liderou a votação e somou, ao final, 47,03% dos votos válidos, 56.104.503 votos ao todo. Em segundo lugar, ficou Lula, do PT, que registrou 45,16%, somando mais de 53.879.000 votos. Como nenhum postulante alcançou 50% mais um dos votos válidos, descontados os brancos e nulos, né? Os dois mais bem votados voltam a se enfrentar nas urnas no último domingo de outubro, dia 25. A propaganda eleitoral gratuita no rádio e na televisão para o segundo turno será retomada nos próximos dias, conforme o calendário do TSE.
0: Aqui em Minas Gerais, nós tivemos vitória já no primeiro turno e Cleitinho será o próximo governador do estado, né?
1: Pois é, Luciano. Cleitinho Azevedo, né, eleito governador de Minas Gerais já no primeiro turno, né? E eu destaco aqui que uma eleição que foi sendo decidida com ampla vantagem de Cleitinho Azevedo. Cleitinho que, a princípio, não seria candidato ao governo do estado, né? Demorou muito para tomar a decisão para vir para a disputa ao Palácio Tiradentes. O partido, inclusive, chegou a afirmar que não iria lançar candidato ao governo estadual, mas aí Cleitinho bateu o pé, disse que sim, que iria ser candidato. Teve toda uma confusão até que finalmente oficializou-se a candidatura do Cleitinho Azevedo. E o que a gente via nas pesquisas antes do primeiro turno, as pesquisas de intenção de voto, se confirmou nas urnas, né? Cleitinho Azevedo teve uma ampla maioria de votos e venceu logo no primeiro turno as eleições ao governo do estado. E garantiu aí ao todo 55,40% dos votos válidos, totalizando 6.321.590 votos. O segundo colocado na disputa foi Patrus Ananias, do PT, com 26,34% dos votos válidos, ele que teve mais de 3 milhões de votos. O vice-governador eleito na chapa de Cleitinho é o Falcão do Republicanos. O mandato terá início no dia 5 de janeiro de 2027 e se estenderá até 31 de dezembro de 2030. Antes da gente falar aqui da disputa para o Senado, Lu, só destacar aqui que nós tivemos também a confirmação da polarização na disputa presidencial, né? Uhum. Lula e Flávio liderando, né, nas pesquisas de intenção de voto, e aí nas urnas a gente teve essa confirmação da polarização. Inclusive, o voto útil certamente fez muita diferença nessa eleição de primeiro turno. Tanto é que os demais candidatos à presidência da República registraram menos de 10%. Então, tudo ficou concentrado realmente na disputa PL-PT para a presidência da República.
0: 7 horas e 47 minutos, faltando 13 para as 8. Agora vamos falar, né, Sávio, quem são os dois novos senadores em Minas a partir do ano que vem.
1: Isso, os eleitores mineiros definiram nesse domingo as duas cadeiras do Estado no Senado Federal para o mandato de 8 anos. Começa em 2027, vai até 2034. Domingos Sávio, do PL, e Marília Campos, do PT, foram os mais votados e garantiram as vagas. Domingos Sávio liderou a apuração e foi eleito em primeiro lugar, com 24,21% dos votos válidos, somando mais de 4.968.000 votos. A segunda vaga ficou com a Marília Campos, que teve 19,44% dos votos válidos e registrou mais de 3.900.000 votos. Os novos senadores assumirão os cargos em 1º de fevereiro de 2027, se juntando à bancada mineira no Congresso Nacional. Essa disputa para o Senado, inclusive, Luciano, o Brasil inteiro estava de olho, porque a disputa pelo Senado mineiro estava bastante apertada. Nós tínhamos aí em torno de 6 candidatos que se destacavam nas pesquisas de intenção de voto, e destes, cerca de 4, pelo menos, estavam praticamente empatados, né? Uma disputa muito forte ali entre a Marília, o Domingos Sávio, o Carlos Viana. A gente tinha nas pesquisas de intenção de voto também Marcelo Aro e Aécio Neves ali aparecendo também com bastante força, né? E acabou que essa definição ficou aí com o Domingos Sávio e a Marília Campos eleitos para o Senado por Minas Gerais.
0: E agora, sobre os novos deputados federais por Minas Gerais. Conta pra gente aí quem são.
1: Pois bem, Luciano, eleitores de Minas Gerais já podem conhecer os 53 deputados mineiros que irão fazer parte da Câmara dos Deputados em Brasília a partir do próximo ano. Todas as urnas eletrônicas já foram apuradas pelo Tribunal Regional Eleitoral em todo o estado. O PL teve a maior bancada mineira na Câmara dos Deputados, com 21 cadeiras. Em seguida, aparece a Federação Brasil da Esperança, dos partidos PT, PCdoB e PV, com 13 vagas em Brasília. Entre os nomes dos deputados federais eleitos em Minas Gerais, nós temos destaque para Nicolas Ferreira, que bateu o próprio recorde de votação. Já já nós vamos falar a respeito disso. Temos também a Ana Elisa, do PT, deputada mais jovem eleita deputada federal em Minas Gerais. Rogério Correia, do PT, também. Tivemos aqui destaque também para Eros Biondini, do PL, Vinícius Diniz, do PL, Leonardo Monteiro, do PT, André Janones, da Rede, Igor Santos, do PL, Marcelo Álvaro Antônio, também do PL. Para você que quer conferir a lista completa dos deputados federais eleitos em Minas Gerais, é só acessar o nosso site radiomundomelhor.com.br.
0: Agora vamos falar dos estaduais? Conta pra gente aí, né, a lista dos deputados estaduais eleitos aqui em Minas Gerais.
1: Pois é, são 77 deputados que irão compor a Assembleia Legislativa de Minas Gerais a partir do próximo ano, Luciano. Todas as urnas eletrônicas já foram apuradas pelo Tribunal Regional Eleitoral de Minas Gerais. Dos 77 deputados, 53 concorreram à reeleição e 24 são novos na Assembleia. O número de mulheres é recorde. Segundo a LMG, 20 deputadas foram eleitas ao Parlamento Mineiro, 5 a mais que em 2022. Entre os deputados eleitos, eu destaco aqui Bruno Engler, do PL, Beatriz Cerqueira, do PT, Também destaco aqui Enis Cândido, do PSD, João Magalhães, também do PSD, Mauro Tramonte, do Republicanos, né? E também destaco aqui um Gleno Alves, do PL, Zé Laviola, do Novo, Mário Henrique Caixa, do PV, também, né? Volta para a LMG. A lista completa dos deputados estaduais eleitos em Minas Gerais, você também pode conferir lá no nosso site, radiomundomelhor.com.br.
0: Faltando 9 para as 8, ontem, Sávio, a Rádio Mundo Melhor, né, 93,5 a 97,7, realizou uma grande cobertura das eleições 2026. E ainda tem mais pela frente, não acabou não.
1: Pois é, não acabou ainda não, Luciano. Ontem nós tivemos uma grande cobertura das eleições 2026. Ao todo foram cerca de 14 horas de cobertura ao vivo no rádio, também nas nossas plataformas digitais, no Instagram, no YouTube, né, no aplicativo, no site da Rádio Mundo Melhor. Desde as 8 horas da manhã, as nossas equipes estiveram nas ruas de Governador Valadares, das cidades da nossa região, trazendo em tempo real informações sobre a movimentação do eleitor no dia de votação, os principais candidatos ao governo de Minas e à presidência da República votando, as autoridades da política em Governador Valadares também. Trouxemos reportagens, boletins especiais, prestação de serviço ao longo da nossa programação, flashes ao vivo, e tivemos a partir das 5 horas da tarde de ontem a grande marcha das apurações, onde trouxemos ao vivo para você, voto a voto, as definições dos governos estaduais, as disputas para o segundo turno, como fica a corrida presidencial e também trazendo os detalhes da disputa pelo Senado em Minas Gerais, outros estados do Brasil e também dados aí a respeito do Legislativo, Câmara dos Deputados e a LMG. E vai ter muito mais, viu, Luciano Venazzi? No próximo dia 25 de outubro, gente, tem segundo turno das eleições 2026. Em Minas Gerais, o eleitor vai votar apenas para a presidência da República. E a Rádio Mundo Melhor vai estar trazendo para você a cobertura completa do dia de votação aqui em Governador Valadares e em todo o Brasil. E a partir das 5 horas da tarde do dia 25 de outubro, você acompanha mais uma vez a Marcha das Apurações. Vamos acompanhar as definições dos estados que estarão disputando o segundo turno para os governos estaduais e vamos saber quem será o presidente da República a partir de 2027. Flávio Bolsonaro do PL ou Lula do PT? Quem vai subir a rampa do Planalto em Brasília no dia 1º de janeiro, Luciano Venazzi? Eu quero aqui destacar e parabenizar a toda a nossa equipe que esteve envolvida nessa grande cobertura do primeiro turno das eleições de 2026. Muito sucesso, muito bem sucedida essa cobertura, um resultado excelente, conseguimos trazer informação de qualidade em tempo real para o nosso ouvinte, e isso é resultado, Luciano, de um trabalho de equipe que foi muito bem feito aqui na Rádio Mundo Melhor. Então parabéns a todos que estiveram envolvidos e a você que nos acompanhou ao longo de todo esse domingo. Obrigado pelo carinho da sua companhia, pelo carinho da sua audiência, pela sua confiança no trabalho da Rádio Mundo Melhor, que cumpriu mais uma vez o seu papel de honrar o seu compromisso com o jornalismo profissional e de trazer informação de qualidade para o nosso ouvinte, né, Luciano Venazzi?
0: Com certeza, rapaz, e a gente fica feliz porque durante a transmissão ontem teve ouvinte, Maranhão, olha, tá no Maranhão, pedindo pra gente falar o resultado de lá. É muito gostoso isso, né? A gente sabe que Governador Valadares tem muitos cearenses, os cearenses mandando mensagem: ô Venazzi, fala como é que tá meu estado lá, conta pra gente aí. Aí na hora eu até falava com você: sabe, ó, vamos passar informações em Ceará aqui que os cearenses estão cobrando. E São Luís do Maranhão, lá no Maranhão.
1: E o pessoal no exterior também, né?
0: No exterior também, acompanhando a gente, caminhoneiro. Muito bacana, né? E falando ainda das eleições, não tem como a gente deixar de comentar, de falar essa votação maciça do Nicolas Ferreira, que superou o Eduardo Bolsonaro e bateu o próprio recorde de votação, né, Sávio?
1: Pois é, o Luciano, o deputado federal Nicolas Ferreira do PL segue batendo recordes, né? Superou nesse domingo a votação histórica de Eduardo Bolsonaro em 2022, se tornando mais votado na Câmara dos Deputados, com 61,95% de urnas apuradas até as 7h15 da noite de ontem. O parlamentar mineiro já havia atingido mais de 2 milhões de votos. O Nicolas alcançou ao todo cerca de 3 milhões de votos nessa eleição de 2026. E eu lembro aqui que ele já havia se tornado o deputado mais votado do Brasil, né? Com 1,8 milhões de votos, o Nicolas Ferreira. Então, assim, aliás, 1,47 milhão de votos o Nicolas Ferreira, depois o Eduardo Bolsonaro superou com 1,8 milhões e aí agora o Nicolas passou dos 3 milhões nessa eleição de 2026. Realmente uma votação muito expressiva que mostra também muito da força das redes sociais, né? O Nicolas Ferreira é uma figura muito conhecida nas redes sociais, a sua movimentação nas redes sociais o fez se destacar muito, né? E ajudou para que ele conseguisse uma votação tão ampla nessas duas eleições. Eu destaco aqui, só para se ter uma ideia, Luciano, a Ana Elisa, do PT, que foi a deputada federal mais jovem eleita por Minas Gerais, é outra deputada que também tem uma presença muito forte nas redes sociais. No caso dela, ela realiza muitos conteúdos que vão contra o que é postado pelo candidato da direita, né? Defendendo as bandeiras, obviamente, da esquerda. E ela tem uma presença muito maciça nas redes sociais, então a gente vê aí mais uma vez as redes sociais sendo um catalisador de votos no processo eleitoral brasileiro.
0: Com certeza isso aí, usaram bem a rede social. Vamos virar a chave?
1: Vamos virar a chave.
0: Durante a programação, vamos estar comentando, falando aqui sobre eleições e em virtude desse espaço amplo na cobertura das eleições, né? Aqui falando das eleições, a gente não vai fazer aqui a nossa reflexão, amanhã a gente volta com reflexão, porque vamos falar de esportes. Isso aí, vamos falar de esportes e começando falando do Galo, que inicia a maratona de outubro, retomando posição e de olho mais próximo no G4. O Atlético tem aí Copa do Brasil, Sul-Americana, o calendário tá cheio pro Galo, hein?
1: Isso mesmo, Luciano. Apesar do sufoco passado contra o Red Bull Bragantino, principalmente no segundo tempo da partida disputada no último sábado na Arena MRV, o Galo iniciou a série de compromissos em outubro com vitória importantíssima no Campeonato Brasileiro. Com os 3 pontos conquistados em casa numa noite de heroísmo do goleiro Gabriel Delfim, o Alvinegro chegou aos 43, retomou a 7ª colocação e está a 5 pontos do Fluminense, 4º colocado. Cabe lembrar que os mineiros iniciaram sábado na 8ª posição, já que o Santos derrotou o São Paulo por 2-1 na noite anterior. Próximo compromisso do Alvinegro será na próxima quinta-feira em Curitiba. O Galo vai encarar o Atlético Paranaense na Arena da Baixada pela Série A do Brasileiro. Ainda neste mês, o Atlético tem uma semifinal continental pela frente. Em 14 e 21 de outubro, os comandados de Barba Domingues enfrentam o Montevideo Torque City do Uruguai. O jogo de ida será em BH, a volta em Montevideo.
0: 3 atacantes ou 4 meias? Cruzeiro tenta resolver dilema tático na data FIFA, hein?
1: O Cruzeiro vive um dilema tático durante essa fase da temporada. Ainda em busca de encontrar a versão mais competitiva da equipe, o Arthur Jorge vem alternando as escalações em 2 esquemas táticos, 4-4-2 e 4-3-3. Na vitória por 3-1 sobre o Atlético Paranaense em 6 de setembro, o português escalou a Raposa no 4-4-2. Matheus Henrique entrou no time na vaga do ponto Wesley e reforçou o meio-campo com Lucas Romero, Matheus Pereira e Gerson. Para muitos, essa era a solução para que o time voltasse a ter consistência defensiva após as eliminações na Copa do Brasil e na Libertadores. Contudo, o esquema foi falho na péssima atuação que levou o time à derrota para o Santos por 2-1 em 12 de setembro. Aí, no intervalo, o Arthur Jorge voltou no 4-3-3, quando sacou o Lucas Romero e colocou o Wesley em campo. E aí, no jogo seguinte, em triunfo contra o Vitória, o português manteve o 4-3-3. Cruzeiro teve um péssimo primeiro tempo e depois do intervalo melhorou e virou o jogo. Aos primeiros 45 minutos, o Wesley deixou o jogo, deu lugar ao meia Felipe Moraes. O cria da toca foi um dos melhores em campo. O fato é que o Cruzeiro, Luciano, ainda não encontrou o caminho ideal para ter uma reta final de ano em melhor nível. A expectativa é de que a comissão consiga utilizar os treinamentos dessa longa pausa da data FIFA, lembrando que o brasileiro volta na próxima quarta-feira, para realizar os ajustes necessários e achar a formação definitiva da Raposa.
0: Beleza, Sávio. Muita informação hoje, hein? Cheio, informação cheia. Então amanhã a gente volta com a nossa reflexão, Sávio. Fica à vontade.
1: Luciano, um abraço para você, bom dia para os amigos que nos acompanham. Lembrando que 9 horas da manhã tem mais Rádio Notícia aqui na nossa programação. Outras notícias você confere nas redes sociais, @ Rádio Mundo Melhor 97 e também no nosso site, radiomundomelhor.com.br. Mineirão.com.br. Mais uma vez, obrigado a você que nos acompanhou ao longo de todo esse domingo de cobertura especial das eleições. E lembro que dia 25 de outubro estaremos juntos novamente, se Deus quiser, na cobertura do segundo turno das eleições, a partir das 8 da manhã, com a movimentação ao longo de todo o dia, e às 5 da tarde, com a marcha das apurações. Gente, um abraço pra vocês, bom dia.
0: Espera aí. Hoje vou fazer diferente. Ah. Me ajudar a fechar a porteira.
1: Opa!
0: Ah, que momento! Esse momento é mágico. Vai fechar a porteira comigo hoje.
1: Botaram o óleo lá, gente, porque essa porteira tava rangendo.
0: É, mesmo quando ela... Ih, rapaz, travou a porteira. Deixa eu pegar ela aqui, vamos lá.
1: Tira o pé daí. Tchau!
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0: Oi, GVzão do meu coração, 8:06.
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0: A partir de agora tem Rádio Show comigo.

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0: Bom dia! Minha linda Governador Valadares, a partir de agora estaremos juntos até meio-dia com o nosso Rádio Show, segunda-feira.

quarta-feira, 5 de outubro de 2026. 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

0: Bora lá, eu quero você interagindo comigo até meio-dia.
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0: O cara de Itarumirim, não sou pior e nem melhor, apenas faço diferente. Oi, Dona Maura no Mundo Velho. Hoje começa com essa daí pra Dona Maura.
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0: o som de Paula Fernandes. Participação de Simone Mendes, Circo. Ontem foi aniversário da pequenininha Clara, tá aqui do meu lado. Bom dia, pode falar bom dia, fala bom dia. Chega cá, vem cá. Fala assim, bom dia.
1: Bom dia.
0: Isso, fez aniversário ontem?
1: Sim.
0: Quantos aninhos?
1: Oito.
0: Oito aninhos? Parabéns, tá? Papai do Céu te deu muitos anos de vida, muita saúde, viu? A Clara é filha da nossa colega de trabalho, que trabalha no RH, a Wilce. Parabéns aí pra princesinha Clara, que ontem completou os oito aninhos. Eu falei com ela que eu vou fazer um bolo de cenoura com cobertura de chocolate, dá pra ela essa semana, tá? Você gosta? Nossa, balançou a cabecinha. Ela é muito carinhosa, ela sempre faz um desenhinho, traz pra mim aqui uma mensagem bonita, até mandou, ela digitou, fez uma mensagem, ela escreveu uma mensagem bonitinha, é muito educada, igual a mamãe, papai, Deus te abençoe, tá bom? Muitos anos de vida, tá aí, oi Taninhos, vamos pro intervalo e volto já já.
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0: Igual a mamãe, papai, Deus te abençoe, tá bom? Muitos anos de vida, tá aí. Oi, Taninhos. Vamos pro intervalo e volto já já.
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10: Oi, 97, agora 8 horas e 14.
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10: Ah, foi boa, né? Viu? Oi, 97. Ai, como é bom começar a semana de bem com a vida. Claro, e onde cai você de lá nessa frequência gostosa que é 97? Deixa eu mandar um alôzão aqui, ó. Mandar um alô aqui pra ela, Eliana. Eliana trabalha aí, ó, no Pérola. Tá ligadinha com a gente aí na farmácia. Vitória, bom trabalho. Ô, meu amigo Luiz, bom dia, Luiz. Joinha. Bacana, Valquíria em Conselheiro Pena, tá ligadinha com a gente, né, Val? Tá em Conselheiro Pena, tá aqui, ó, falando que eu mandei alô pra Eliana e não mando pra ela, então vou passar a mandar alô pra você, Valquíria, vou chamar ela de Val, tá? Valquíria em Conselheiro Pena, buenos dias aí, brigadão pela audiência, bora lá pra Higiero Caldas. Vou lá, que a Kiki tá ligada comigo, né, Cristiano? Torcedora do Verdão. É igual o Guilherme nos Estados Unidos, né? É, né? A Kiki é torcedora do Verde, mas é torcedora... É daquelas mesmo. Fica até pegando meu pé quando joga Palmeiras e Cruzeiro, viu? É, Cristiano Monteiro. Ela é muito fã do... De Cleiton e Camargo. Eu vou mandar daqui a pouquinho uma de Cleiton e Camargo pra ela. Pra loira de Higiero Caldas, né? É a loira de Higiero Caldas. A Keila, que trabalha com a Kiki aí na creche. Oi, Keila. Bom dia, bom dia. Obrigado pela sintonia aí. Vicente também, Marjorie, Mariana. E não vou mandar alô pra Vitória hoje lá. Não vou mandar Higiero Caldas, tá? Não, hoje não vou mandar pra ela, não. Vou deixar ela de lado. Bruno Marrone! A solidão... É uma ressaca. Ô, Geraldinho, o love da Kiki. Bom dia, Neir também. A vocês, da nossa querida Higiero Caldas.

0: É, eu vou lá na Célio Mafra. Mas ela não é psicóloga não, tá, gente? Ai, Célio Mafra, bom dia, Célio. Eu vou lá. Não, mas ela não é psicóloga, tá? Eu vou lá pra dar um check-up nos meus dentes. Ô, oh, um check-up nos dentes. Gostou dessa, Célio Mafra? Ô, oh, Célio, quero desconto, viu? Dá o descontão, dá o descontão do lobo pra mim aí. Ô, Eni, bom dia, Eni, tudo bem? Fala, Luciano, manda um alô pro John, meu filho nos Estados Unidos, tá te ouvindo. Eni Silva, do bairro Santa Rita, bom dia, bom dia. Duda do Planalto, um abraço, Duda, tudo bem? Rômulo Guilherme, tá ganhando até alô aí, Rômulo. É, Rômulo, ganhou o alô dela, menino, menino. Aqui, ó, bom dia, Luciano. Quero, pessoal, quando for mandar mensagem pra mim, me chama de Lu, tá? Fica mais bonito, não fica?
1: Coitado!
0: Ai, Luciano, fica muito sério. Bom dia, Lu! Quero pedir uma música. Ah, manda pro meu amigo Mara Acabado, Rômulo Guilherme. Valeu, Rômulo, um abraço. Fala, Gerard, bom dia, Gerard. Tudo bem, GG? O Aelton tá no Granduquesa, Nenzinha, Nenzinha tá em Pescador. Eliana tá na minha, tá no Mirim. Vanusa no Altinópolis e Vanilda no Turmalina. Bom dia, bom dia. Manda um alô pra minha filha Samara. Hoje é aniversário dela. Oi, Samara, parabéns pra você. Nessa data querida. Bom dia, bom dia.
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0: Sou eu, Rosimar no Acácio. Bom dia, Rosi. Joinha, vocês que estão no Acácio também ouvindo o Fernandes. Eu quero todo mundo interagindo, começando a semana de bem com a vida. Fala pra mim aí, foi bem seu final de semana? Conta pra eu. Foi bem, foi bem, foi bem, bem, bem, bem, bem, bem, seu final de semana? A sua expectativa pra essa semana, este mês de outubro que tá praticamente começando, tá apenas começando. Eu quero você interagindo comigo, mandando a sua mensagem. Solta a voz aí, grava um áudio pra cima. É, um áudio, manda um abraço, um alô e deixa a música pro nossa conta, tá? É pra mim atender aqui várias pessoas. Manda um abraço, vai lá, eu quero o zap zap do abraço. Pois é, é o zap zap do abraço.
3: WhatsApp!
0: Manda um bom dia aí, vai, 8h32, agora eu volto já já rapidinho.
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0: Deixa eu mandar um abraço pra vocês aí nos Estados Unidos, os brasileiros, né? Os brazucas, o Santos tá sempre comprando aí no Vitória, né? O Reinaldo também, A todos vocês, brasileiros que estão na América ouvindo o Venados, ouvindo o Luciano, dê preferência aí para o nosso parceiro, Vitória Meat Market, Guilherme, Roberto, Baianão Chonadão, Bruno, também aí na audiência, né? 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
3: Bora mandar essa aqui, ó, pra turma aí da Poaia. É, meu filho, é a casa do meu amigo Gigi, que tá nos Estados Unidos. Ô, dona Maria, tá em Santa Maria de Suaçuí. Bom dia, Jennifer. Um abraço pra vocês aí, minha gente.
4: Toda

0: Toca, toca, toca. Deixa eu mandar alô lá pro Guilherme, lá no Vitória Meat Market. Deixa eu mandar um abração pra turma completa aí, né? É, família. Família Buscapé, Guilherme. Ó, mandar um abração aqui, gente. Pro Guilherme, Heitor, Gisele, Giovaninha. A gente manda alô aqui pro Lelei, pra Ludmila, Bruno, Leide, João, Davi, Hernandes, Jefinho, Nayane, a turma toda aí nos Estados Unidos, na padaria, supermercado. Ô, Roberto, Baianão Chonadão, um abraço, queridos. Obrigado aí pela audiência. O Santos tá sempre aí, né? Ô, Anelito, meu filho, na hora que você puder, dá uma passadinha aí em Malden. Vai lá conhecer o Guilherme, toda a equipe aí, o pessoal na audiência. Valeu, valeu, valeu, valeu. Deixa eu mandar uma música aqui, ó, pra vocês. Esta aqui é boa. Um Século Sem Ti. Vou tocar agora, hoje, na voz de Jorge Henrique Rodrigo. Essa música é bonita, hein, Renata? Bom dia, Renatinha. Joinha por aí, menina. Boa semana.
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0: 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Oi, Heitor, bom dia, Heitor. Bom dia, Tati, bom dia, Isaac, Isaac, Heitor e Tati. 8:46. 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
5: Agora são 8 horas e 53, 7 para as 9. Bom dia, nesse dia 5 de outubro. Hoje é aniversário do Maria Mendes, né, Bianca? Bianca tá aqui falando comigo, Maria, que hoje é seu nível. Parabéns aí, muitos anos de vida, muita saúde. Maria, que sempre que eu vou na casa dela, muito bem recebido, né? Um abraço para você, minha amiga. Parabéns aí por essa data especial. Eu sei que você é muito fã, mega fã, sim, super fã do nosso Leozinho, Léo Magalhães, o cara de Teoflotone. Oi, Giga, tá ouvindo a gente, Teoflotone? Bom dia, Giga.

Eita, raça chinela, agora somos ex. É a Maria também, Maria Mendes, que hoje tá aniversariando. Ela é muito fã do Raça Chinela. Volto já já, me espera aí.

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1: Agora 9:03.
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10: Opa, Rádio Show. Bom dia, professor Luiz. Lucas, senhor Luiz, Lucas e José estão trabalhando aí no loteamento Dona Adma Itarumirim. Alô, Fernando! Bom trabalho pra vocês aí.

0: Pode confiar, esse ano já deu certo.
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3: Agora em Governador Valadares, 9:10. Hoje é segunda-feira, 5 de outubro de 2026. Muito bom dia para você que nos acompanha na Rádio Mundo Melhor FM 97,7. Começa agora mais uma edição do Rádio Notícia. E a gente começa falando sobre os resultados das eleições 2026.
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3: E ontem nós tivemos o primeiro turno na corrida presidencial e Flávio Bolsonaro vai enfrentar Lula no segundo turno das eleições.
5: A eleição para a presidência da República em 2026 será decidida em segundo turno. Com 99,61% das urnas apuradas pelo Tribunal Superior Eleitoral, nenhum dos candidatos atingiu a maioria absoluta dos votos válidos no primeiro turno realizado neste domingo. O candidato Flávio Bolsonaro do PL liderou a votação somando 47,11% dos votos válidos. Em segundo lugar ficou Lula do PT, atual presidente da República, que registrou 45,07% dos votos válidos. Como nenhum postulante alcançou 50% mais um dos votos válidos, desconsiderando brancos e nulos, os dois candidatos voltam a se enfrentar nas urnas no último domingo de outubro, no dia 25.
6: 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Repórter.
5: Mais um dos votos válidos, desconsiderando brancos e nulos, os dois candidatos voltam a se enfrentar nas urnas no último domingo de outubro, no dia 25.
6: Eleições 2026.

0: 2026. Com 99,01% das sessões apuradas pelo Tribunal Superior Eleitoral, o candidato alcançou matematicamente a maioria dos votos válidos. Ao final da contagem, Cleitinho obteve 55,40% dos votos válidos, totalizando 6.263.729 votos. O segundo colocado na disputa foi Patrus Ananias, do PT, com 26,28%, e somando 2.971.094 votos. O vice-governador eleito na chapa é Falcão, do Republicanos. O mandato terá início no dia 5 de janeiro de 2027 e se estenderá até o dia 31 de dezembro de 2030. 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
3: A segunda-feira vai ser de sol com algumas nuvens e não há previsão de chuva para hoje no leste de Minas, segundo o Climatempo. Em Resplendor, a mínima prevista é de 21 e a máxima é de 32 graus. Carlos Chagas deve registrar mínima de 21 e máxima de 33 graus. Já em Valadares, mínima de 23 e máxima de 32 graus. Em Valadares, 9 horas e 13 minutos. O Rádio Notícia volta logo mais a partir das 10 da manhã. 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Bom dia.
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0: Velha Porteira, essa música tem história, né, Guilherme? Essa música tem história, fiote. 9:24, meu amigo, minha amiga, tem que levar a sério a sua visão. Leve a sério, não brinca. Não brinca, né? Pode brincar, não. A dona Maura, ela não brinca com a visão dela. Ela enxerga até além do que precisa. Vai pra falar assim, ó, o que você tá querendo dizer, Luciano? Né, dona Maura? Ela enxerga longe, gente, a dona Maura. Tá com a vista perfeita, né? Mas um abração pra ela, tá sempre ouvindo a gente no mundo velho aí. 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Eu mandei alô pra dona Maura aqui, brinquei com ela. Apareceu uma dona Maura! A menina tá sumidinha, dona Maura.
1: Oi, bom dia!
0: Buenos dias, Ana Luísa, também tá na audiência, né, Ana Lu? Um abraço pra você, menina. Obrigado, Adeilson, tá em Safira. Também tô ouvindo, chamando um alô aqui pro Cidinho. Ô, Cidinho, tô ouvindo a gente em Frei Gaspar. Bom dia pra vocês de Frei Gaspar, muito obrigado aí pela companhia. A gente manda um alôzão aí pra Ildefonso, Niltinho, todo mundo aí, tá? Niltinho, Ildefonso, né? Também o Chiquinho, a Dilma, Mazinho, Maria Alice, a todos vocês de Frei Gaspar. Aproveitei e mandar um abração, um bom dia aí pra Jaqueline, a Jaqueline, que é prefeita aí de Frei Gaspar. 9:27.
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5: Fala comigo, 9:30, Luciene. Bom dia, Luciene. Tá na audiência aí, né, Lu? Aí, ó, Pablo, Tomara, música boa, né? Bom dia, Rayana, em Macaé, no Rio. Rayana, tá sumidinha, cadê tu, Rayana?

Ai, tomara, Pablo do Arrocha. Hoje ela apareceu, tá? É, tava sumidinha. Some não, Rayana, eu sinto a sua falta, Rayana, não some não. Ela é muito fã do Pablo, do Léo Magalhães, e ela também é muito fã do Mirosmar, né? Então canta, Mirosmar, saindo pra Rayana, mamãe da Maria Clara, em Macaé, no Rio, é a sobrinha do Zé Lúcio e da Marina. Bom.

0: Zezético Marco Luciano, como anjo você apareceu na minha vida, como anjo, muito bonita, música bonita, né? Um abraço aqui pra Adneuza, Adneuza tá no Espírito Santo, tá ouvindo também, né? É, estou na academia, mas ouvindo você. Um abração aí, ó, final de semana estarei em Goiabá. Ô, maravilha, Adneuza. Um abraço pra você, menina. Obrigado aí, tá? Continue ouvindo a gente aí no Espírito Santo. Fala aí no Zé Lúcio, na Marina. A gente abraça todos vocês aí. A Lucilene, o Ailton, a Penha, Dercélio, a Aline, Tonhão, que tá aí no Corre dos Reis também, o Marquinhos e a Adriana. Eu falei lá que a Rayana, ela é muito fã. A Rayana, eu sei, ela gosta muito do Pablo, do Mirosmar e também de Léo Magalhães. Ela é muito fã do Léo Magalhães. Então, bora curtir uma...
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0: Aí, pra você que é fã de Léo Magalhães, pra você que tá dando aquela faxina no guarda-roupa, pra você que tá dando geral no quarto, você que tá fazendo faxina, a gente começa primeiro assim, ó.

0: dobradinha com ele, né? Dobradinha, dobradinha com o Léo, nosso Leozinho Magalhães. 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
0: 9h45, 9h45. Bora, bora, bora. Vou mandar pra você aí, ó, uma chuva de bênçãos. É uma chuva de bênçãos. De muitas coisas boas. Você merece.

0: chuva de bênçãos, Cleito e Romário. Já tá dando certo, né? Com certeza. Deus tem muitas coisas boas na sua vida. Deus não falha. Deus é justo e fiel. Ele tá sempre com você nos bons, nos melhores, piores momentos, sempre te apoiando, guiando seus passos, te protegendo, segurando nas suas mãos, para você não desistir da caminhada. Pode confiar. Bom dia, 9:47. Tudo jóia por aí, tudo bacana. Eu vou pro intervalo, eu volto. E hoje eu tô que tô, viu, rapaz? Daqui a pouquinho vou tocar mais uma do Pablo. Hoje eu tô que tô. Já já vou tocar mais uma do Pablo. 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Ah, não manda áudio rindo, não, viu, Gilda? Ela manda áudio, menino. É, fica me zoando também, né? Não é brinquedo, não. 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Manda um abração lá pro Denner. Denner são representações aí no Palmeiras. Um abraço pra ele. Um abraço pra sua mãe, a dona Socorro!
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0: Ô, Filipão! Filipão, é ele, é o Filipão, rapaz. É ele que dá um trato no meu visual, corta meu cabelo no capricho. Ô, Filipão, meu amigo, você trabalha muito, né? Dá um abraço no Dilos aí, o Dilos, que tem um bar aí na Caio Martins. O rádio fica lá cravado na 97, rapaz, o dia inteirinho. Sério, o dia inteirinho ouvindo a gente. Muito obrigado pelo carinho, pela audiência, pela amizade. Ô, Filipão e Dilos, vocês trabalham o dia todo, né? 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
3: 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E aí, tá de boas, curtindo Bernardes? Tá por quê, né? Bora, bora, bora. Bora, sabe por quê, sabe por quê? Ó, ó, escutem, ó.
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3: Ai, ai, ai, agora.
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3: Agora. Agora. Bora lá, mais uma pedrada no coração do Luciano, que hoje eu tô aqui todo.
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3: Ai, semana começando e eu já tô desse naipe aí, viu? Imagina quando chegar sexta-feira.
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3: Então bora com cara de Tarumirim.
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3: Ah, deixa eu entrar na sua casa, deixa eu ser a sua companhia. Tá fazendo faxina? Já tá preparando o almoço? Minhas amigas costureiras, meus amigos caminhoneiros, taxistas, motoristas de aplicativo, bora lá, Xonadão tá na área.

0: Ai, não é justo não, né, Dudu? Meu coração sofrer tanto assim, meu filho. Ah, escuta. Escuta.
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0: Ai, meu coração, começando a semana assim, vou te falar, tô lascado, menino, em plena segunda-feira. Hoje eu tô que tô mesmo, né? A Andréia tá aqui, ó, desse jeito age o coração, Luciano. É muita paixão, meu filho, vê se pega leve, uai. Com essas músicas que você tá tocando, Luciano, dá vontade de virar um passarinho e sair por aí voando. Ai, ai, ai, não é brinquedo não, gente. Hoje eu tô que tô, viu? Ó, oh, bom dia pra Gilda, também tá na audiência aí, né, Gilda? Tem mais alô aqui. Bom dia, Luciano. Você é minha companhia de todas as manhãs. Sou costureira. Deus te abençoe e abençoe a sua vida, Luciano. Meu nome é Adriana Gonçalves, estou em Teiomi. Ei, Dri, um abraço, menino. Bom trabalho aí, continue costurando e ouvindo a gente, tá? Bom dia, Luciano. Tô ligado aqui na academia. Esse povo hoje na academia, gente, a Dineuza tá na academia me ouvindo, a Rayana tá na academia, não, a Rayana não tá na academia não, vai falar assim, ó, eu não falei que eu tô na academia, ô, a Dineuza, só pra nós aqui, a academia da Rayana hoje é faxina na casa, ela não tá na academia não, a Dineuza tá na academia, e agora a Cenília Gomes também tá na academia, tô ligadinha no seu programa, Luciano, quero ouvir um cantinho do seu, nossa Deus, faz isso não, menina. Troca de música, edita e pede outra. Eu tô querendo ouvir um cantinho do seu coração com Christian Ralph. Sou Cenília Gomes do São Raimundo. Ai, meu povo, gente, pede forró aí, gente. Pede sofrência, não. Ajuda aqui o locutor, viu? Tem mais alô por aqui. Bom dia, Luciano. Manda um alô pra gente aqui. Manda um alô pra turma do Galo. Venades, por que que você tá assim, meu filho? Conta pra nós. Conta não, deixa quieto. Vanusa, também tá na audiência. Quem mandou aquela? Deixa eu voltar lá na mensagem. Tá Nandinha, deve ser Fernanda, né? Nandinha, deve ser Fernanda. Thalisson, também tá na audiência, né, Thalisson? Tá, eita. Rapaz, é pedreiro, tá lá. Mandou um balde de massa lá, rapaz. Ah, não é brinquedo não aqui, ó. Eu tô batendo essa massa aqui, lembrando do seu bolo. Que tem a ver, cara? Ah, eu prometi bolo pra ele, é por isso, né, Thalisson? O cara tá lá trabalhando, batendo massa e lembrando do bolo. Ah, não é brinquedo não, eu vou ali e volto já já. Daqui a pouquinho tem Rádio Notícia.

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1: Oi, mundo melhor, 10:05, bom dia.
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3: Bom demais, é com você, tá ligado no Venades aí? Bora interagir, 99989-1977. Daqui a pouquinho eu vou tocar aquela, viu? Ah, vou tocar aquela, Leão Domado, né? Tem os olhos só pra vê-la. Cria o mundo pra você ser minha estrela. 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

o som de Lene do Forró Romance. Boa, boa, boa. Forrozinho gostoso, né? Forrozinho gostoso. Ó, vai mandando a sua mensagem que daqui a pouquinho eu vou dar um rolezinho no WhatsApp ali, tá? Daqui a pouquinho. Oi, Ari Andrade. Tá na escuta, Ari? Bom dia. Uma ótima semana pra você, jovem.

0: tem uns olhos, tem uns olhos, ó. Boa, boa, né? César Menotti e Fabiano. Fiz.
1: Fiz o céu
0: 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Lasqueira.
1: Bom dia,
0: minha gente. Joia por aí, né? Vamos dar uma passadinha no WhatsApp. Ele abraçando a Érica Regina. Érica Regina. Bom dia. Bom dia pro Leandro e a Maria Helena, Água Preta, Sucena, Laurides também, né? Cida tá no trevo, Cida. Bom dia, tá aí no restaurante. Cida, Michele e Neia, bom trabalho pra vocês aí. Nilza Noviático, também tá ouvindo. Gosto muito do seu programa. Toca pra gente uma música aí, manda. É a Neia do São Pedro, né? Tem mais alô por aqui? Tem. Jane, tá em Teomi, né, Jane? Um abraço pra vocês de Teomi. Duda no Planalto, bom dia, Duda. Tá aí ouvindo o Velades, Lidiane Castanheira, Lidiane também tá na audiência, tem no Castanheira Lidiane, tem a Lidiane, ela mora no Floresta Central de Minas. A Iris, tá em Sontalita, tá em Nalucas. Rafael, tá em São Félix de Minas. Bom dia, São Félix de Minas. Bom dia pra Lúcia, também tá ouvindo a gente, pessoal de Dom Cavate, um abraço pra vocês, Dom Cavate, né? Bom dia pra Laurinha tá ouvindo a gente, Sobralha. Oi, Sobralha, bom dia aqui, ó, tem mais alô por aqui, 999891977, vou mandando, manda que chega. Tem, deixa eu mandar um alô aqui pra Edson, né? Edson, isso, também tá na audiência, tá querendo ouvir uma de Teodoro e Sampaio.

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14: Bora mandar um alusão aqui pra ela. Keila, tá ouvindo a gente em Giro Caldas, né, loira? Bom dia, bom trabalho pra vocês aí, a Keila em Giro Caldas. E um abração pro Claudinho. Alô, Claudinho, tá na sintonia. Um abraço, meu nobre Robinho, também. Ô, pessoal do Rosendo, a vocês e do Rosendo. Eu tô sabendo, ouvindo a rádio aí, ó. É isso? É o volume lá em cima.

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10: Estamos juntos, são 10:30 nesta manhã de segunda-feira, 5 de outubro. Um abraço pro Guilherme, tem nos Estados Unidos, estava aqui chamada de vídeo com a gente. Torcedor do Verdão do Palmeiras. Fala comigo, PC. Bom dia.
11: Bom dia, Luciano. Ouvintes da 97. Segundou. É, segunda, hein? Segundou. 5 de outubro de 2026. Vamos girar então o esporte?
10: Vamos lá, porque vai rolar muita bola, né, rapaz?
11: Ih, vai, vai. Tá de volta aí, né? O Brasileirão nessa semana. E por falar no Campeonato Brasileiro, jogo atrasado no último sábado, né? Voltando aqui no sabadão, o Galo, né? Suou a camisa. Mas arrancou os 3 pontos, né? Venceu o Bragantino por 1-0 na Arena MRV, né? O jogo da 21ª rodada. O Bernard foi o marcador aí do gol aos 18 minutos, né? O Galo então com essa vitória chegou aos 43 pontos e agora é 7º colocado. O Bragantino estacionou nos 36 e é 10º colocado. Luciano, o Galo volta a campo em quinta-feira, né? No Brasileirão, novamente encara o Atlético Paranaense às 20h na Arena da Baixada. Então, o Galo já voltando aos trabalhos hoje e dando sequência aí aos treinamentos. E os jogadores que estavam, né, nas seleções aí na data FIFA estarão de volta para se juntarem aos demais e reforçar o Galo, então, que volta a campo quinta-feira contra o Furacão lá na Arena da Baixada. Já pegando o gancho aqui, vamos de Cruzeiro? O Paulinho tá tudo certo, né? Como coordenador técnico do Cruzeiro, o anúncio oficial ainda não foi feito pela diretoria do Cruzeiro, mas agora já é certo que ele vai deixar o Mirassol, né? A saída está confirmada e ele vai chegar nos próximos dias aí para ser o coordenador técnico do Cruzeiro, que já está planejando 2027. O Cruzeiro, então, nesse planejamento aí de renovação, né, já trazendo aí o Paulinho. Na toca, né, os trabalhos seguiram aí no fim de semana, né, o Cruzeiro que segue a preparação, né, para o jogo de quarta-feira, de volta ao Campeonato Brasileiro, às 21h30, vai receber aí o São Paulo no Mineirão pela 29ª rodada e também jogadores que estavam no departamento médico se recuperando, né? O Matheus Henrique foi ausência no treino de sábado, né? Fez trabalho aí de reforço físico, o Vidalba também está recuperando aí de um problema muscular e o Villarreal, né? Também se recupera de torção no tornozelo. Alguns jogadores ainda no departamento médico, mas o Cruzeiro vai forte aí para encarar o São Paulo na quarta-feira. Luciano, a seleção então encerrou, né, na data FIFA, né, neste mês de outubro, vencendo a Índia, né? 4-0 aí no amistoso do último sábado, né? O Brasil goleou com Estevão, Pedro do Flamengo, Samuel Lino também do Flamengo, né? Duas vezes, então fechou a conta 4-0 e o Ancelotti, né, fez muitas mudanças, né, na equipe brasileira para essa partida, ainda observando jogadores, e a seleção volta agora a campo, né, neste mês de novembro contra o Japão, dia 14, às 7h15 de Brasília, e diante de Singapura, dia 17, né, às 17h. Então, são os dois jogos aí já programados na data FIFA, a seleção brasileira voltando a campo, então, no mês de novembro. E o São Paulo, né, carimbou mesmo a faixa de campeão brasileiro feminino, né?
10: Ah, carimbou.
11: As meninas, né, jogaram então no último sábado, né, a equipe do São Paulo novamente no clássico aí contra a equipe do Corinthians, né, e um jogo, né, bem disputado, né, com certeza aí foi um jogaço de bola, né, e a seleção, aliás, né, o São Paulo conquistando aí após um empate, né, 1-1, né, havia vencido no primeiro jogo 2-1 na Neoquímica Arena. E no Morumbis, né, com recorde de público, vale salientar, né, quase 50 mil, no Morumbis no último sábado.
10: Lotou, hein?
11: Lotou. E viu então o São Paulo conquistar o título mesmo com empate, né? Havia vencido 2-1. E com isso, né, levantou a taça aí pela primeira vez, né? As meninas, então, do São Paulo, campeã brasileira feminino aí, em cima do rival Corinthians. Série B do Brasileiro, 31ª rodada da Série B, teve encerramento no último sábado, ainda com os jogos. O Avaí foi derrotado em casa, o Ceará fez 1-0 na Ressacada, o Atlético Goianiense bateu o América, mais uma derrota aí do Coelhão, né? No Antônio Ascioli, foi 2-0, né? O Atlético Goianiense afundando mais o América. O Cuiabá bateu a Ponte Preta por 2-1 na Arena Pantanal e o Botafogo Paulista foi derrotado lá no seu estádio Arena Santa Cruz, 1-0 venceu o Vila Nova de Goiás. Sabe o que aconteceu já oficialmente nessa rodada, né? Que encerrou?
10: O que que se estendeu?
11: Matematicamente, né? A equipe da Ponte Preta está rebaixada à Série C. Né, não tem mais jeito.
10: Não tem não.
11: Já havia, né? Ah, várias rodadas, né?
10: É pra nós também, o América também. É. Tem que esperar o resultado oficial, né?
11: Oficial.
10: A confirmação oficial, mas a situação da América é muito difícil, impossível quase.
11: É, ele tá na situação dramática, né? Se perder pro Fortaleza quarta-feira no Independência, já estará rebaixado.
10: Ah, se perder pra quem?
11: Fortaleza.
10: Ih, mas coitão. Vai mascar? Vai mascar. A preocupação do América já é pro ano que vem, pra não cair pra Série D, porque esse elenco do América, a situação financeira do América tá terrível.
11: Terrível, terrível. Então, a Série B vai estar de volta, então, na terça-feira, amanhã, né? Amanhã já tem a abertura da 32ª rodada. Sport São Bernardo joga no Ilha do Retiro, às 7h30 da noite. Às 8h30 da noite, Goiás e Atlético, e amanhã na Serrinha. Jogam Ponte Preta e Juventude também nesta terça-feira, às 9h35 da noite. Aí segue na quarta, a gente passa posteriormente a sequência da rodada aí da Série B, que já começa amanhã. O Brasileirão, né, vai estar de volta aí na quarta-feira, né, a 29ª rodada. A gente então destaca, né, os mineiros dessa rodada, só o Cruzeiro contra o São Paulo, né, 9h30 da noite, quarta-feira em BH. E o Galo vai jogar, né, fora de casa aí contra o Furacão. O Atlético Mineiro joga quinta-feira às 8 da noite na Arena da Baixada.
10: Tô acompanhando aqui, PC. Só porque tem o palmeirense, tá ligado lá, o Guilherme. O Palmeiras representa aí com 11 desfalques, cara. Mira o duelo aí contra o Bahia, viu? Jogo duro.
11: Vai jogar contra o Bahia, né? Quinta-feira às 9h30 da noite.
10: 11 hein? Desfalques?
11: Na sua arena em São Paulo. 11 desfalques. Ô, Luciano, dá pra fechar aqui com o Campeonato Mineiro?
10: Pode fechar.
11: A terceira divisão mineira. Então, teve aí a terceira rodada no fim de semana. Essa rodada que abriu na última sexta, né? Ontem não tivemos jogos devido às eleições. O Inter de Minas, na sexta-feira, fez 7-1 no Santa Ritense. Em São João del Rei, São João del Rei foi derrotado. O Betim Futebol venceu por 1-0. Sábado, em Paracatu, Paracatu 3, Funorte 0, Siderúrgica 0, Araxá 3. O Novo Esporte Itabirinha não conseguiu aí vencer o Venda Nova, né? Em Itabirinha, sábado à tarde, no seu estádio, ficou 0-0, né? Então, 0-0 aí, empate amargo aí pro Novo Esporte, né? Que perdeu aí 2 pontos em casa. Hoje, a rodada vai ser encerrada. Logo mais em Muriaé, na Arena Soares de Azevedo, às 7h30 da noite, o Nacional de Muriaé enfrenta o Nova Lavras. Passado a limpo, então, o esporte.
10: Passado!
11: Daqui a pouquinho tem mais na 93,5 FM. E tem música boa.
10: E aí, sabe quem canta?
11: Christian Ralph.
10: Nova York.
11: Boa, 10h39.
10: Né? O Guilherme tá lá ligado.
11: Valeu, Guilherme.
10: É que tava na chamada de vídeo aí.
11: Tá certo.
10: Faz o torresmin.

0: Rick Renner, Dobradinha 97. O que que você não faz, né, Kiki? Bom dia pra você, Geraldinho. A Marjorie ou Mariana? Marjorie trabalhando hora dessa. Mariana tá na escola, né? Hora certa, 9 pras 11. 9 pras 11. Tem aula essa semana, não, Cristiane? Fala pra mim, Cristiane. Tô meio perdido aqui, menina. Um abração pra Marjorie, pra Mariana, pra Vitória. Janaína, Léo Magalhães. Vai, conta, conta pra mim.
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Essa música é boa, né? Leandro e Leonardo. A vida tem dessas coisas. Música linda. Tá ligado aí? Tá ligada? Bom dia pra você, 11 horas e 3 minutos. Começando a semana, né? Essa semana, que seja uma semana abençoada, de muitas coisas boas pra você, pra sua família, em casa, no trabalho.

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1: 11:04, tá ligado? Bom dia.
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13: Ai, bom dia, toquez daqui, ó, pra Marjorie, Mariana e Vitória. Só pras três agora, tá? Marjorie, Mariana e Vitória. E tudo.

0: Ei, tá faltando amor na minha vida. Tá faltando você aqui comigo. Bora lá de informação, meu filho. Bora lá de notícia. Tá bom que meu coração tá refrescado aqui.
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3: Olá, muito bom dia para você que nos acompanha na Mundo Melhor FM. Hoje é segunda-feira, 5 de outubro de 2026. Agora em Valadares, 11 horas e 15 minutos. Começa agora mais uma edição do Rádio Notícia.
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3: Domingo Sávio e Marília Campos foram eleitos para o Senado em Minas Gerais.
5: Os eleitores mineiros definiram neste domingo as duas cadeiras do Estado no Senado Federal para o mandato de 8 anos, de 2027 a 2034. Domingo Sávio, do PL, e Marília Campos, do PT, foram os mais votados e garantiram as vagas. Domingo Sávio liderou a apuração e foi eleito em primeiro lugar com 24,26% dos votos válidos. A segunda vaga ficou com Marília Campos, que recebeu 19,42% dos votos válidos. Os novos senadores assumirão os cargos no dia 1 de fevereiro de 2027, juntando-se à bancada mineira no Congresso Nacional.
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3: E ontem nós tivemos uma grande cobertura das eleições 2026 aqui na Rádio Mundo Melhor FM. Foram cerca de 14 horas seguidas de muita cobertura, de trabalho intenso das nossas equipes. Começamos às 8 horas da manhã, trazendo para você, ao longo de todo o dia, a movimentação dos eleitores em Governador Valadares, nas cidades da nossa região. Também trouxemos para você reportagens, boletins especiais, entrevistas, flashes ao vivo, tudo de mais importante e relevante que aconteceu durante o dia de votação aqui na nossa região e no país também, claro, com a participação, né, a manifestação das autoridades políticas de Governador Valadares e dos principais candidatos ao governo de Minas e à presidência da República. E às 5 horas da tarde estivemos juntos trazendo para você, voto a voto, a marcha das apurações, conhecendo os candidatos eleitos aos governos estaduais, as disputas de segundo turno, também sabendo toda a definição para o Senado de Minas Gerais e como fica a corrida presidencial. E no próximo dia 25 de outubro tem o segundo turno das eleições 2026. Em Minas Gerais, o eleitor vai votar para presidente da República apenas. Nós vamos estar juntos mais uma vez, trazendo uma cobertura completa de todo o dia de votação e trazendo também a marcha das apurações para sabermos quem será o novo presidente da República, Flávio Bolsonaro ou Lula. Quem vai vencer essa disputa? 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
3: E o Papa recebeu em audiência nesta segunda-feira duas realidades dinâmicas dentro do Vaticano: a Associação dos Leigos Funcionários do Vaticano, órgão de representação dos trabalhadores, e a Associação de Mulheres no Vaticano.

0: Mexicano, primeira organização inteiramente feminina fundada em 2016. O diálogo é a chave para encontrar soluções adequadas para os problemas, disse o pontífice. A dignidade humana e a dignidade do trabalho são o centro de cada palavra e ação, especialmente numa época de avanços tecnológicos e desenvolvimentos da inteligência artificial. As mulheres, uma riqueza a ser reconhecida e valorizada cada vez mais pela sua competência, capacidade de discernimento, criatividade e concretude. Leão 14 ofereceu diretrizes para a construção de uma comunidade de trabalho saudável na Cidade do Vaticano, baseada no respeito, na equidade e na ajuda recíproca, livre de conflitos, insatisfações e rancores. O Rádio Notícia volta a 13h. 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A produção e a apresentação são de Sávio Scarabelli. Bom dia.
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0: já cheguei. Alegria, alegria nas suas manhãs da 97 FM por aqui, Luciano Venados. Pode me chamar de Lu, eu não importo não. Aliás, eu gosto.
1: Luciano Venades.
0: É, quando chama Luciano, acho que tá muito sério, viu? Pode falar, Lu. Bom dia pra você, bom dia em casa, no carro, no trabalho. Mais uma vez, um abraço às minhas amigas costureiras. Elas não me abandonam.

0: Alano Moreno, Rio Negro e Cerimões. O Gilmar gosta, né, Gilmar, dessa música. Aí o chapeludo pra você, Gilmar. Gilmar é o meu amigo taxista de Tarumirim. Tá na estrada, grava um vídeo e mandou pra mim aqui. Chapeludo pra você, Gilmar.
1: Ela gosta demais do chapeludo.
0: Olha a hora, minha gente. Oi, 11:45, trem. 11:45.

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8: Ei, boa noite, antes de

apaga, apaga, apaga, né? Apaga! Obrigado a vocês pela audiência, pelo carinho, pela companhia. Tô indo nessa, tá? Vou deixar vocês com a última aí, daqui a pouquinho o nosso bispo Dom Félix. Logo após Dom Félix tem a Claudinha com clássicos e também com o Agito. Continue aqui na Mundo Melhor, a sertaneja do Leste de Minas. Obrigado, gente. Fique com Deus.

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O anjo do Senhor anunciou a Maria e ela concebeu do Espírito Santo. Ave Maria, cheia de graças, o Senhor é convosco. Bendita sois vós entre as mulheres e bendito é o fruto do vosso ventre, Jesus. Santa Maria, Mãe de Deus, rogai por nós, pecadores, agora e na hora de nossa morte. Amém. Eis aqui a serva do Senhor, faça-se em mim segundo a vossa palavra. Ave Maria, cheia de graças, o Senhor é convosco. Bendita sois vós entre as mulheres, e bendito é o fruto do vosso ventre, Jesus. Santa Maria, Mãe de Deus, rogai por nós, pecadores, agora e na hora de nossa morte. Amém. E o Verbo se fez carne e habitou entre nós. Ave Maria, cheia de graças, o Senhor é convosco. Bendita sois vós entre as mulheres, e bendito é o fruto do vosso ventre, Jesus. Santa Maria, Mãe de Deus, rogai por nós, pecadores, agora e na hora de nossa morte. Amém. Rogai por nós, Santa Mãe de Deus, para que sejamos dignos das promessas de Cristo. Oremos. Infundi, Senhor, vos rogamos a vossa graça em nossos corações, para que nós, conhecendo pela anunciação do anjo a encarnação de Jesus Cristo, vosso Filho, por sua paixão e morte de cruz, cheguemos à glória da ressurreição. Pelo mesmo Cristo, nosso Senhor. Amém.

0: seja nosso Senhor Jesus Cristo. Que a graça e a paz de Deus, nosso Pai, e de Jesus Cristo, nosso Senhor, estejam com todos vocês e seus familiares. Prezados radiovintes, hoje é segunda-feira, dia 5 de outubro, a Igreja celebra a memória de São Benedito o Negro. E nós vamos meditar o Evangelho de Jesus Cristo segundo Lucas, capítulo 10, do versículo 25 ao 37. Naquele tempo, o mestre da lei se levantou e, querendo pôr Jesus em dificuldade, perguntou: Mestre, que devo fazer para receber em herança a vida eterna? Jesus lhe disse: O que está escrito na lei? Como lês? Ele então respondeu: Amarás o Senhor teu Deus de todo o teu coração e com toda a tua alma, com toda a tua força e com toda a tua inteligência, e ao teu próximo como a ti mesmo. Jesus lhe disse: Tu respondeste corretamente, faze isso e viverás. Ele, porém, querendo justificar-se, disse a Jesus: E quem é o meu próximo? Jesus respondeu: Certo homem descia de Jerusalém para Jericó e caiu nas mãos de assaltantes. Esses arrancaram-lhe tudo, espancaram-no e foram-se embora, deixando-o quase morto. Por acaso, um sacerdote estava descendo por aquele caminho. Quando viu o homem, seguiu adiante pelo outro lado. O mesmo aconteceu com um levita. Chegou ao lugar, viu o homem e seguiu adiante pelo outro lado. Mas um samaritano que estava viajando chegou perto dele, viu e sentiu compaixão. Aproximou-se dele e fez curativos, derramando óleo e vinho nas feridas. Depois colocou o homem em seu próprio animal e levou-o a uma pensão, onde cuidou dele. No dia seguinte, pegou duas moedas de prata e entregou-as ao dono da pensão, recomendando: Toma conta dele. Quando eu voltar, vou pagar o que tiveres gasto a mais. E Jesus perguntou: Na tua opinião, qual dos três foi o próximo do homem que caiu nas mãos dos assaltantes? Ele respondeu: Aquele que usou de misericórdia para com ele. Então Jesus lhe disse: Vai e faze a mesma coisa. Palavra da salvação. Amados irmãos, na resposta, o amor a Deus e ao próximo formam um único mandamento, unificando o que está dito na lei, Deuteronômio 6, 4 e Levítico 19, 18. Só em Lucas, Jesus exemplifica a pergunta do especialista da lei com a parábola do bom samaritano, ocasião apropriada para mostrar o significado e o valor do amor-compaixão. Neste reside o sentido da missão de Jesus em favor do ser humano, ferido de morte pela desobediência a Deus. Se a ação do sacerdote e do levita correspondia ao que estava na lei mosaica, não tocar em quem podia estar morto para não se contaminar, Levítico 21, o samaritano, que também conhecia essa legislação, demonstrou possuir uma interpretação melhor dela. O bem do ser humano realiza a lei, pois essa é a sua função. Ao reconhecer a moral da parábola, o especialista da lei aprendeu o modo de concretizar o amor. Oremos. Ó Deus, em São Benedito Negro, manifestais as vossas maravilhas, chamando a vossa Igreja todos os povos, raças e nações. Concedei que, por sua intercessão, feitos vossos filhos e filhas pelo batismo, convivamos em verdadeira fraternidade. Por nosso Senhor Jesus Cristo, vosso Filho, na unidade do Espírito Santo. Amém. Meu abraço, amigo. Que a bênção de Deus, Pai, Filho e Espírito Santo desça sobre todos vocês e permaneça para sempre. Fique com Deus e até daqui a pouco no programa Fé Católica.
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0: Amados irmãos, amadas irmãs, iniciamos o programa Fé Católica e a nossa catequese é sobre a preparação dos pais e padrinhos para o batismo. Sempre que possível, recomenda-se que os padrinhos sejam escolhidos entre pessoas da família ou da comunidade, de modo que possam acompanhar de perto a vida cristã do afilhado. Admite-se apenas um padrinho ou uma madrinha, ou também um padrinho e uma madrinha. Portanto, não se admitam outros arranjos, ainda que haja vínculo familiar, amizade ou especial proximidade com o batizando. Além do padrinho ou madrinha canonicamente admitidos, pode-se conservar, por costume, a presença de pessoa que acompanhe a consagração da criança à Nossa Senhora. Essa função tem caráter devocional. Não se confunde com o encargo de padrinho ou madrinha de batismo. Não substitui o padrinho canônico e não deve constar no livro de batismo, como padrinho ou madrinha. Para evitar confusão com o sacramento ou mero formalismo social, recomenda-se que essa pessoa seja idônea, viva a fé católica e preferencialmente tenha vínculo com a comunidade. Para ser admitido como padrinho ou madrinha de batismo, a pessoa deve ser escolhida pelos pais, por quem legitimamente faz as suas vezes, ou pelo próprio batizando, se for adulto. Deve ainda ter capacidade e intenção de exercer essa missão, ter completado 16 anos de idade, salvo exceção admitida pelo pároco por justa causa, ser católica, ter recebido a crisma e a primeira eucaristia, levar vida coerente com a fé e com a missão que vai assumir, não estar impedida por pena canônica legitimamente aplicada ou declarada, não ser pai nem mãe do batizando. Um cristão oriental não católico, como um fiel ortodoxo, pode ser admitido como padrinho juntamente com um padrinho ou madrinha católico, desde que seja reconhecida a sua idoneidade e esteja garantida a educação católica do batizando. Meu abraço, amigo, a minha bênção. Fique com Deus, até o próximo programa.
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0: Amados irmãos, amadas irmãs, iniciamos a novena do Bom Pastor. Sou Dom Félix, bispo da Diocese de Governador Valadares. Sou pastor dessa porção do povo de Deus da região do Vale do Rio Doce. É com alegria, então, que nós iniciamos em nome do Pai e do Filho e do Espírito Santo. Amém. Peçamos perdão. Senhor Jesus, bom pastor, tem compaixão de nós, porque somos pecadores. Não leves em conta as nossas faltas, mas concede-nos a graça de arrepender-nos dos nossos pecados. Converte-nos a ti. Não nos deixes pecar. Não nos deixes cair em tentação. Livra-nos do mal e perdoa todas as nossas culpas. Amém. Façamos o nosso agradecimento. Ó Deus, nosso Pai, nós te damos graças por todo o bem que nos fizeste até agora. Nós te agradecemos pelos imensos benefícios que concedeste a todos nós, seres humanos, e a todas as outras criaturas tuas que estão no céu, na terra e em todo o universo. Por teu Filho Jesus Cristo, Senhor nosso e bom pastor, a ti, nossa ação de graças, a honra e a glória, pelos séculos dos séculos e por toda a eternidade. Amém. Ouçamos a palavra de Deus. Eu Eu sou o bom pastor. Conheço as minhas ovelhas e elas me conhecem. Assim como o Pai me conhece e eu conheço o Pai, e dou a minha vida pelas ovelhas. João 10:14. Meditemos a palavra de Deus.

Façamos agora a nossa intenção geral para alcançar a graça de perdoar as ofensas. Ó Deus de bondade, tu que não levas em conta nossas culpas, tu que perdoas a todos que te ofendem, dá-nos um coração manso e humilde, como é o coração de Jesus. Concede-nos a graça de perdoar sem restrições e sem medidas a todos que fazem o mal contra nós. Não permitas que caiamos na tentação de pagar o mal com o mal. Ensina-nos a amar nossos inimigos e a rezar com frequência pelo bem deles. Nós te pedimos por Cristo Senhor nosso. Amém. Façamos agora uma pausa para que no silêncio do nosso coração, com os olhos fixos na imagem do bom pastor, seja feito a ele o pedido de graças que desejamos receber dele por meio desta novena.

Oremos. Senhor Jesus, Filho de Deus e Filho de Maria, tu que és verdadeiro Deus e verdadeiro homem, tem piedade de nós. Senhor Jesus, tu que és o Cristo de Deus, tem piedade de nós. Senhor Jesus, tu que és o bom pastor, atende a nossa súplica. Rezemos uma Ave Maria, pedindo à nossa querida Mãe do Céu, que por intercessão dela, sejam recebidas as graças do bom pastor que dele esperamos obter. Ave Maria, cheia de graças, o Senhor é convosco. Bendita sois vós entre as mulheres, e bendito é o fruto do vosso ventre, Jesus, que dele esperamos obter. Ave Maria, cheia de graças, o Senhor é convosco. Bendita sois vós entre as mulheres, e bendito é o fruto do vosso ventre.

0: Criador, nós te damos graças porque criaste a água para nos dar vida, saciar nossa sede, para lavar e refrescar nossos corpos, para molhar a terra e fazê-la produzir frutos que nos alimentam e sustentam. Nós te agradecemos pela água do batismo, pela qual tu nos purificas, a fim de que tenhamos uma vida limpa da sujeira do pecado e sem nenhuma mancha do mal. Nós te damos graças, porque por Jesus Cristo, que ofereceu a uma mulher samaritana e continua oferecendo a todos nós a água viva, da qual quem beber nunca mais terá sede, tu sacias a sede de todos os seres humanos. Abençoa, Pai, esta água que colocamos em tua presença. Concede a todos que fizerem uso dela tua proteção e a cura de suas enfermidades. Assim como pela passagem dos hebreus pelas águas do Mar Vermelho, tu os libertaste da escravidão do Egito, a todos que usarem desta água, livra-os de todos os males. Nós te damos graças e te pedimos por Jesus Cristo, Senhor nosso. Amém. Passamos agora a nossa consagração ao Bom Pastor. Ó Bom Pastor, nós te consagramos toda a nossa vida. A ti confiamos nossas famílias e nossos amigos. Tudo que temos e tudo que somos entregamos a ti. Tu és a fonte da vida. De ti procedem a cura e a libertação de todos os males. Tu és nossa luz e salvação. Queremos ser tuas ovelhas e pertencermos para sempre ao teu rebanho, pois junto de ti encontramos acolhida, paz e segurança. De todos os temores, tu sempre nos livras. Em ti pomos toda a nossa esperança, pois quem em ti espera jamais será decepcionado. Bom e eterno pastor, seguindo a ti com fidelidade, sabemos que após nossa peregrinação neste mundo, seremos recebidos por ti no céu. Lá, conforme tua promessa, viveremos para sempre contigo e teremos a felicidade eterna. Amém. Rezemos juntos a oração que o Senhor nos ensinou, através da qual nós chamamos a Deus de Pai e nos comprometemos a viver como irmãos e irmãs. Pai nosso que estais nos céus, santificado seja o vosso nome. Venha a nós o vosso reino. Seja feita a vossa vontade, assim na terra como no céu. O pão nosso de cada dia nos dai hoje. Perdoai-nos as nossas ofensas, assim como nós perdoamos a quem nos tem ofendido. E não nos deixeis cair em tentação, mas livrai-nos do mal. Amém. Recebamos agora a bênção do Bom Pastor. Que o Bom Pastor nos olhe com amor, traga luz aos nossos olhos e serenidade para o nosso coração. Amém. Que o Bom Pastor nos abrace agora com ternura, de modo que sintamos o afeto do seu divino coração. Amém. Que o Bom Pastor seja nosso guia, nos faça conhecer sua estrada, nos conduza e conduza nossas famílias pelos caminhos da paz e da felicidade. Amém. Ao Bom Pastor, a honra, a glória e o louvor para sempre. Amém. Que a bênção de Deus, Todo-Poderoso e Rico em Misericórdia, Pai, Filho e Espírito Santo, desça sobre todos nós e permaneça para sempre. Amém. Fiquem com Deus.
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4: 97 FM, meio-dia e 46 agora. Vai rolar pra você.
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4: A gente briga, diz tanta coisa que não quer dizer. Briga pensando que não vai sofrer, que não faz mal se tudo terminar. Um belo dia a gente entende que ficou sozinha, vem a vontade de chorar baixinho e o desejo louco de voltar. Você se lembra? Foi isso mesmo que se deu comigo. Eu tive orgulho e tenho por castigo a vida inteira para me arrepender. Se eu soubesse aquele dia que eu sei agora, eu não seria esse ser que chora, eu não teria perdido você. Se eu soubesse naquele dia o que eu sei agora, eu não seria esse ser que chora, eu não teria perdido você. Se eu soubesse naquele dia o que eu sei agora, eu não seria esse ser que chora, eu não teria perdido você. Se eu soubesse naquele dia o que eu sei agora, eu não seria esse ser que chora. Eu não teria perdido você. Composição de Dolores Duran. E aí, se você falou do outro lado que o nome da música é Castigo, olha o que que acontece. Clássicos 97, a música em forma de poesia traz Alan e Aladim. Castigo.

0: 97 FM, Mundo Melhor, a rádio sertaneja do leste de Minas, João Mineiro e Marciano, Se Eu Não Puder Te Esquecer, foi a saideira de hoje do Clássico 97. Tivemos também Lourenço e Lorival, Dobradinha 97 com Alain e Aladim, Liguei para Dizer Que Te Amo, e a música em forma de poesia Trouxe Castigo. Nós estamos nesse exato momento ao vivo pelo Insta, agradecendo aí a Joelma de Fátima, Silva, Estelão também. É, ótima tarde, beijão pra galera de Tarumirim, Márcia Pinho também, né? A Márcia aí na São Paulo, é, o Newton, tudo de bem, tudo de bom, uma ótima tarde. O primeiro que entrou hoje no, pelo Insta foi o Aleph Júnior de Opercata, né? Foi o primeiro que entrou conosco aí. Odete acaba de chegar também, ótima tarde, salve, salve. Pessoal, galera de casa, você que está nos ouvindo, né? Nós estamos nesse exato momento ao vivo pelo Instagram e eu vou trazer a nossa reflexão do dia, a primeira da semana. Clássicos 97 traz a reflexão de hoje. Vamos lá, vamos acompanhar.
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0: Amados ouvintes, tudo na vida é uma questão de escolha. O ódio pesa, o amor liberta. A mentira corrói, a verdade ilumina. Chorar alivia, mas sorrir aquece, aquece a alma. Cada caminho tem o seu reflexo, cada palavra seu oposto. A negatividade te prende, enquanto a positividade ela te empurra para frente. No fim das contas, bem e mal são dois lados da mesma moeda. E você é quem vai decidir qual lado vai brilhar para você, tá? A escolha, escolha o que faz sua alma respirar em paz. A vida é curta demais para caminhar nas sombras quando o sol está logo ali, né? Então que a gente tenha, que tenhamos uma semana maravilhosa, um mês assim, topíssimo, né? Outubro tá aí. Gente, já pararam pra pensar? Outubro, né? Novembro, dezembro, né? Tempo assim voou, 2026 tá voando. E a gente tem mais aqui, aproveitar, curtir cada etapa da nossa vida intensamente. Se é pra viver, que você possa viver intensamente. Cada detalhe, hoje e sempre. Finalizo mandando um abraço aí para Hilda, para Virlândia, para Betânia Costa, para o Aelton Silva, a Hilda Inácio e a todos vocês ouvintes da 97. Muito obrigada pelo carinho. Daqui a pouquinho vai estar rolando muito sucesso no Agito 97.
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0: 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Agora 1:04, boa tarde.
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4: Olá, muito boa tarde para você que nos acompanha na Mundo Melhor FM. Hoje é segunda-feira, 5 de outubro de 2026. Começa agora mais uma edição do Rádio Notícia. E a gente começa falando sobre os resultados das eleições 2026.
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4: Ontem tivemos o primeiro turno e na corrida presidencial, Flávio Bolsonaro vai enfrentar Lula no segundo turno.
6: A eleição para a presidência da República em 2026 será decidida em segundo turno. Com 99,61% das urnas apuradas pelo Tribunal Superior Eleitoral, nenhum dos candidatos atingiu a maioria absoluta dos votos válidos no primeiro turno realizado neste domingo. O candidato Flávio Bolsonaro do PL liderou a votação somando 47,11% dos votos válidos. Em segundo lugar ficou Lula do PT, atual presidente da República, que registrou 45,07% dos votos válidos. Como nenhum postulante alcançou 50% mais um dos votos válidos, desconsiderando brancos e nulos, os dois candidatos voltam a se enfrentar nas urnas no último domingo de outubro, no dia 25. 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
4: Aqui em Minas Gerais, nós tivemos vitória já no primeiro turno. Cleitinho Azevedo será o próximo governador do estado.
6: Cleitinho Azevedo, do Republicanos, foi eleito governador de Minas Gerais neste domingo, garantindo a vitória ainda no primeiro turno das eleições 2026. Com 99,01% das sessões apuradas pelo Tribunal Superior Eleitoral, o candidato alcançou matematicamente a maioria dos votos válidos. Ao final da contagem, Cleitinho obteve 55,40% dos votos válidos, totalizando 6.263.729 votos. O segundo colocado na disputa foi Patrus Ananias, do PT, com 26,28%, e somando 2.971.094 votos. O vice-governador eleito na chapa é Falcão, do Republicanos. O mandato terá início no dia 5 de janeiro de 2027 e se estenderá até o dia 31 de dezembro de 2030.
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4: Domingo Sávio e Marília Campos são eleitos senadores por Minas Gerais.
6: Os eleitores mineiros definiram neste domingo as duas cadeiras do estado no Senado Federal para o mandato de 8 anos, de 2027 a 2034. Domingo Sávio, do PL, e Marília Campos, do PT, foram os mais votados e garantiram as vagas. Domingo Sávio liderou a apuração e foi eleito em primeiro lugar com 24,26% dos votos válidos. A segunda vaga ficou com Marília Campos, que recebeu 19,42% dos votos válidos. Os novos senadores assumirão os cargos no dia 1 de fevereiro de 2027, juntando-se à bancada mineira no Congresso Nacional.
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4: O Rádio Notícia volta em uma hora. A produção e apresentação são de Sávio Scarabelli. Outras notícias em nossas redes sociais e no nosso site, radiomundomelhor.com.br. A produção e apresentação são de Sávio Scarabelli. Boa tarde.
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estamos juntos agora, 1h13 com o Agito 97, que já começa a partir de agora. E já trazendo dobradinha 97 pra você. Primeiro com o sucesso de Danilo e Davi, Eu Não Sou Terapia.

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1: Eu acho que você tem que mandar aquela mensagem. Mas manda o que tá no seu coração.
2: Porque se fosse eu falaria mais ou menos assim.

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Agora 1h34. Simbora com o sucesso de Gustavo Lima. Bala Alojada.

0: Flash Minas aqui e ali em todo lugar. Tá aí Paula Matos, Rosa Amarela. Tivemos Bruno e Denner, a participação de Hugo Guilherme e namora ela. Gustavo Lima, Bala Alojada. E lembrando que a partir das 3, eu quero todo mundo comandando a programação. Você aí, ouvinte 97, nesse número aqui, ó. Vamos lá.
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9: 97 FM, 1:45 agora.

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1: Boa tarde para você ligado na Rádio Mundo Melhor. Eu sou o Pedro Cláudio e essa é mais uma edição do Rádio Notícia nesta segunda-feira, 5 de outubro de 2026. O Campeonato Brasileiro da Série A será retomado na próxima quarta-feira, dia 7, para as 10 últimas rodadas da competição. A reta final terá duelos importantes que podem encaminhar definições tanto na parte de cima quanto na parte de baixo da tabela. O líder Flamengo tenta evitar a aproximação do Palmeiras, que ocupa a segunda posição. Na luta contra o rebaixamento, Corinthians, Vasco, Grêmio e Internacional buscam pontos importantes para ganhar fôlego e se afastar da zona de perigo. Entre os mineiros, Atlético e Cruzeiro seguem na disputa por vagas à próxima edição da Copa Libertadores. Na quarta-feira, a rodada terá 6 partidas. Às 7:30 da noite, jogam Remo e Grêmio, Bragantino e Mirassol e Internacional contra o Corinthians. Às 8 da noite, Vitória e Chapecoense se enfrentam. Às 8:30, Botafogo e Vasco fazem o clássico carioca. E às 9:30 da noite, o Cruzeiro recebe o São Paulo no Mineirão. Na quinta-feira, às 7:30 da noite, o Santos recebe o Flamengo na Vila Belmiro. Às 20 horas, Atlético Paranaense e Atlético Mineiro na Arena da Baixada. Às 9:30 da noite, no Maracanã, tem Fluminense e Coritiba. E encerrando a rodada às 9:30 da noite, no Nubank Park, tem Palmeiras e Bahia. Abstenção no primeiro turno acende alerta geral e preocupa para o segundo turno. Reportagem Pedro Nascimento.
2: Mais de 33 milhões de eleitores não foram às urnas no primeiro turno das eleições deste ano. Foram ao todo 33.467.002 pessoas ausentes que estavam aptas a votar. Essa taxa de abstenção de pouco mais de 21% é a maior já registrada em um primeiro turno de eleição presidencial desde 1998. Dados divulgados ontem à noite pelo TSE, Tribunal Superior Eleitoral, apontam que mais de 125 milhões de pessoas foram às urnas votar no último domingo, mas o dado de ausentes chamou a atenção. Em uma coletiva de imprensa realizada após o fechamento do balanço das eleições, o presidente do TSE, ministro Nunes Marques, afirmou que o índice de abstenção merece atenção e deve ser analisado com mais cuidado no segundo turno.
3: Tivemos um sucesso, que é o seu voto importa. O Brasil vai verificar o quão exitoso foi em relação à quantidade de pessoas que foram buscadas em suas residências e conduzidas até a urna e depois retornaram às suas residências através desse programa. Não é o ideal, abstenção de 20%. A ideia é intensificar e aperfeiçoar todos os mecanismos disponíveis para a Justiça Eleitoral para que a gente consiga diminuir esse percentual num segundo turno.
2: De Brasília, Pedro Nascimento.
1: Confira agora a previsão do tempo para esta segunda-feira, 5 de outubro, em todo o leste mineiro.
0: Previsão do tempo.
1: A segunda-feira vai ser de sol com algumas nuvens e sem previsão de chuva na nossa região, segundo o Climatempo. Em Jampruca, mínima prevista de 23 e máxima de 33 graus. Em Sardoá, mínima de 22 e máxima 25 graus. Já em Valadares, mínima de 23 e máxima de 32 graus. O Rádio Notícia volta com mais informações em uma hora. Produção e apresentação Pedro Cláudio. Mais notícias também no nosso site radiomundomelhor.com.br. Boa tarde.
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7: 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Lembrando que daqui a pouquinho, a partir das 3, eu quero todo mundo comandando a programação. Como? Através do WhatsApp, esse aqui, ó.
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7: 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Já pra você, 97 2:05 agora.
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0: 97 FM, tá aí as vozes de Paula Fernandes, a participação especial aí da Simone Mendes. Passou por aqui também Gustavo Mioto e Dobradinha 97, pedido de socorro, querido eterno amor, que teve a participação muito especial do Bruno e Marrone. E iniciamos com Jorge Mateus, Espelho, a partir das 3 da tarde. O que que vai rolar? Isso aqui, ó.
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0: WhatsApp! Ai, eu vou antecipar então a surpresa bacana aos ouvintes da 97. É, a partir de amanhã, tá? De meio-dia 25 até as 2 da tarde vai rolar pra vocês Clássicos 97.

0: Ou seja, se de meio-dia e 25 até uma já era bom, imagina de meio-dia e 25 até as duas. Aquelas delícias, aquelas viagens, muito, muito especial com a nata da música sertaneja. Só os filés, só os tops, só o modão na programação. Bom demais, hein? A partir de amanhã, então, clássicos 97, meio-dia e 25 até as duas da tarde. Bom demais. Eita!
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0: 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Muito bem, gente. O modão sertanejo é a essência da música de raiz, é o pilar que sustenta toda a história e emoção do sertanejo no Brasil, que define o modão, moda de viola, né? O termo modão, ele nasceu como um aumentativo carinhoso da moda da viola tradicional, valorizando o som da viola caipira e as levadas acústicas, histórias reais diferentes de outros ritmos focados apenas no agito. O modão conta histórias do cotidiano rural, amores perdidos, traições, a saudade. Mas o que é mais importante, gente, é a essência da nossa música. É você ouvir aquela música sertaneja, fechar os olhos e viajar, deixar a música te levar. Então, a partir de amanhã, a música te leva de meio-dia e 25 até as 2 da tarde, com modão na programação Clássicos 97. Vou só te mostrar, só dar uma prévia do que vai ser. Vai ser mais ou menos assim, olha. Clássicos a partir de amanhã até as 2. Bom demais. E eu quero você aqui, ó. Chitãozinho e Xororó.

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2: 97 FM, faltando 10 para as 3.

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1: Olá, boa tarde para você que acompanha a programação da Mundo Melhor. Hoje é segunda-feira, 5 de outubro de 2026. Eu sou Igor França e essa é mais uma edição do Rádio Notícia. Os eleitores de Governador Valadares definiram a liderança da votação para presidente e governador da cidade. O candidato Flávio Bolsonaro liderou a disputa para o Planalto no município com 84 mil votos, equivalente a 59,59% dos votos válidos. O atual presidente da República, Lula, do PT, ficou na segunda posição em Valadares, registrando aproximadamente 34% dos votos válidos. A disputa presidencial segue para o segundo turno, marcado para o dia 25 de outubro. Já para o governo de Minas, Cleitinho Azevedo, do Republicanos, venceu no município com um pouco mais de 52% da preferência local. O candidato Patrus Ananias, do PT, obteve a segunda colocação na apuração da cidade. A Justiça Eleitoral registrou 23% de abstenção entre os eleitores valadarenses. A Prefeitura de Valadares libera o trânsito no viaduto do Filadélfia nesta segunda-feira às 4 da tarde. A Secretaria de Obras autorizou a circulação de carros e caminhões após concluir o reforço dos pilares. Apesar da liberação do tráfego, a Prefeitura prorrogou a entrega definitiva da estrutura. Um atraso técnico na proteção da estrutura motivou o adiamento dos serviços. O governo municipal prevê concluir todas as etapas em um prazo de 30 dias. As equipes ainda realizam a troca dos apoios estruturais e a nova pavimentação. O município garante que a região passará apenas por intervenções pontuais no trânsito. A concessionária Águas de Valadares concluiu obras de melhoria no sistema de abastecimento da cidade. A intervenção contempla a substituição de mais de 1.700 metros de rede de água. Os trabalhos beneficiam moradores do bairro Sertão do Rio Doce, Santa Paula e Trevo. A nova tubulação traz estrutura mais resistente e aumenta a segurança operacional da rede. A empresa prevê realizar a interligação final e o asfaltamento das ruas em novembro. A medida busca garantir maior estabilidade no fornecimento de água para estes bairros. Essa foi mais uma edição do Rádio Notícia com a apresentação de Igor França. Ao longo da nossa programação, a gente volta com outras informações. 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
4: 97 FM 3 e 5, boa tarde.
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Você ouvinte comandando a nossa programação, combinado assim? Eu já começo o programa mandando aquele salve, salve pro Serginho aí do bairro Turmalina, ele pede a música do Amado Batista, tá na sequência. José Donizete também, Tico de Patinga mandando um abraço aos irmãos do Mercado Municipal, Rodrigo Lima também e a toda a equipe 97. Maria do Aparecida do Bom Jesus do Prata também tá ligada e oferecendo a música para todos que estiverem na sintonia, Claudinha. Vai uma do Rick Renner? Ok, tá na sequência. É, Valdeci também tá super ligada em São José de Itapinuã. Ótima tarde pra Luzinete no bairro Kennedy. A primeira da sequência é essa aqui, ó. Cleiton e Camargo, não quero te perder.

Muito bem, manda um salve, salve pra Maria Aparecida do Bom Jesus do Prata. Ela pede a música do Rick Renner. A música é Ao Lado de Deus. E vai pra todo o pessoal que tá na sintonia, especial pra galera de Bom Jesus do Prata. Valdeci de São José de Itapinuã também, tá ligado? Edson Quirino de Sobralha, cidade de Sobralha. Ele pede a música da Marília Mendonça, Leidiane Floresta, município de Central também, pedindo a música do Guilherme Silva, Meu Cavalo Sabe. Alex Alves também tá super ligado aí. Ótima tarde. Salve, salve aí pro Fábio. Laí, da Bob. E também pra galera na obra do Dinho. O Fábio tá ligado. Maurício Batista em Marilac. Ótima tarde pra galera do Santa Helena, especial suculenta aí. A Maria Shirley do assentamento. Formosa Urupuca. Ótima tarde pra você. Maria Shirley. Júlio do bairro São Pedro também. Pedindo a música e oferecendo pra todos que estão na sintonia. Vamos então com Rick Renner. Essa aqui, ó. Ao Lado de Deus.

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Opa, nosso ouvinte Alex Alves, ótima tarde pra você, ele pede a música Coração Pirata, do Eduardo Costa, ok? Valdeci de São José de Itapinuã, ótima tarde pra o Aelto no Granduquesa, o Marco Júnior, do bairro Vitória, a Maria Shirley do Assentamento, também tá ligada, e vamos de Eduardo Costa, Coração Pirata.

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5: 97 FM, 10, faltando para as 4, a gente se fala amanhã, a partir do meio de 25, aqui na 97, clássicos 97, amanhã até as 2 da tarde, né? A gente volta a se falar amanhã.
6: Cláudia Regina!
5: Bom demais, daqui a pouquinho tem ele, tem Pedro Dantas e o Circuito Sertanejo, a saideira com Eduardo Costa, imagina eu.

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1: Olá, boa tarde para você que acompanha a programação da Mundo Melhor. Hoje é segunda-feira, 5 de outubro de 2026. Eu sou Igor França e essa é mais uma edição do Rádio Notícia. Os candidatos do segundo turno à presidência da República podem retomar a campanha eleitoral nesta segunda-feira. A liberação para comícios, carreatas e distribuição de panfletos começa a partir das 5 da tarde. A propaganda gratuita no rádio e na televisão para a nova etapa tem início nesta sexta-feira. O horário eleitoral do segundo turno vai até o dia 23 de outubro nas emissoras de todo o país. As regras para o som e propaganda na internet seguem limites específicos estabelecidos pela Justiça Eleitoral. O Partido Liberal, PL, conquistou a maior bancada no Senado Federal nas eleições deste ano. Ao todo, a legenda elegeu 19 dos 54 senadores em disputa no país. O MDB e o PT aparecem em seguida elegendo 7 e 6 parlamentares, respectivamente. A nova composição garante ao PL 28 cadeiras no total da casa a partir de 2027. O resultado confirma a renovação de 2/3 dos assentos no Congresso Nacional. A abstenção no primeiro turno das eleições de 2026 atingiu a marca de 33 milhões de pessoas. O número representa 21% de todo o eleitorado apto no país. Segundo o TSE, mais de 125 milhões de brasileiros compareceram às urnas no domingo. Entre os votantes, os votos brancos e nulos para presidente somaram quase 5%. O TSE também informou que o eleitor que faltou no primeiro turno poderá votar normalmente no segundo turno. A ausência no primeiro domingo exige justificativa pelo aplicativo e-título até o dia 3 de dezembro. O cidadão que não regularizar a situação pagará multa e poderá ter o título de eleitor suspenso. A regularização pode ser feita no site da Justiça Eleitoral ou nos cartórios da região. Essa foi mais uma edição do Rádio Notícia com a apresentação de Igor França. Ao longo da nossa programação, a gente volta com outras informações. 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Boa tarde!
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4: 97 FM, são 4:04. Boa noite. Boa tarde.
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2: Muito boa tarde, muito boa tarde. Tá começando agora o Circuito Sertanejo. Agora é 4 horas e 7 minutos. Hoje, dia 5 do 10 de 2026, segunda-feira, começando a semana da melhor forma aqui na companhia de vocês, aqui no Circuito Sertanejo, aqui na 97,7, a Sertaneja do Leste de Minas. Quem vos fala sou eu, Pedro Dantas, até então nos controles do Circuito Sertanejo, ligadinho com vocês até às 8 da noite. Muito boa tarde, muito boa tarde. É sempre bom estar aqui, sempre um prazer estar aqui presente, interagindo e participando com todos vocês que estão sempre aqui no nosso WhatsApp, aqui no 3399-9989-1977.

isso que eu sempre falo, né? Estou aqui dando o meu melhor na condição que eu tenho, enquanto não tenho condição de fazer melhor ainda. E falando em fazer melhor ainda, gostaria aqui de agradecer a todos vocês que estiveram aqui ontem na marcha das apurações aqui, tanto na 97 FM quanto na 93,5, aqui as duas emissoras do Grupo Mundo Melhor. Ontem estávamos eu, Bárbara Figueiredo, Luciano Venades, Sávio Scarabelli, Igor França e toda a equipe da Mundo Melhor aqui. Esteve o dia inteiro trabalhando para poder melhor informar vocês, vocês que estavam aqui acompanhando a gente. Muito obrigado a todos vocês que estavam presentes, que estavam interagindo, muita gente mandando mensagem no WhatsApp enquanto o Luciano estava aqui acompanhando junto com o Sávio. E quero agradecer também a toda a equipe da Mundo Melhor, que deu o seu melhor. É sempre bom estar aqui, mas e dia 25 também estamos de volta para apurar o segundo turno de presidente. Mas é isso, o primeiro turno da eleição já foi, agora é música, até o próximo dia da eleição. Mas é isso, pessoal, sem mais enrolação, vamos de música, mas antes eu falo em nome dele, o nosso patrocinador, o nosso Camisa 10, Rogai Material de Construção. Agora são 4 horas e 9 minutos, vamos de música, daqui a pouquinho eu tô de volta com o Circuito Sertanejo. Já mande sua mensagem, seu pedido de música aqui no 339-9989-1977. Fala de onde você fala, o seu nome, a música que você gostaria de ouvir e pra quem você dedica aqui a partir das 5 horas, são somente as pedidas de vocês. Vamos de música, daqui a pouquinho tamo de volta com mais interação, mais participação e mais informação. Boa tarde!

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97FM. 97FM, são 4h44 e estamos de volta aqui com o Circuito Sertanejo para agradecer a participação, a interação e o carinho da audiência de cada um de vocês que tira um tempinho para poder estar presente, para poder estar participando aqui no nosso WhatsApp, aqui no 33999891977, começando pelo meu amigo, o Edson Quirino, o famoso Tibira. Um alô para todo o pessoal lá da cidade de Sobralha, que estão aqui acompanhando e participando e interagindo aqui também no nosso WhatsApp. A Maria Shirley, lá do assentamento formoso lá em Urupuca, o Matozinho e a Dona Maria Rosa, que todos os dias estão aqui participando diretamente de Açucena, lá em Minas Gerais, aqui em Minas Gerais, participando conosco aqui no nosso WhatsApp. E o Flávio Silva, lá de Itaiomi, ele que também está aqui, sempre marcando presença. A Maria do Nen, lá da Barra do Cuiaté. A Nenzinha, lá de Pescador. E a Dona Lucineia, lá do Chacreamento dos IPs, lá em São José da Cássia, lá participando com a gente, interagindo, mandando pedido de música daqui a pouquinho, a partir das 5. São somente as pedidas para vocês, então fica ligadinho. Já tem muita música boa para rolar. E a partir das 5, logo após o Rádio Notícia, são somente as pedidas para vocês. Vamos de música, logo mais intervalo comercial. E daqui a pouquinho nós estamos de volta no Circuito Sertanejo. São 5h45. Boa tarde.

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1: Boa tarde para você ligado na Rádio Mundo Melhor. Eu sou o Pedro Cláudio e essa é mais uma edição do Rádio Notícia nesta segunda-feira, 5 de outubro de 2026. Período eleitoral movimenta a indústria gráfica em Minas Gerais. Reportagem Mara Bianchetti.
2: Boa tarde. O período eleitoral é considerado o segundo Natal para a indústria gráfica em Minas Gerais. Apenas nos meses de agosto e setembro, a produção para as eleições deve acrescentar R$500 milhões ao faturamento anual do setor. Esse valor representa uma alta entre 20% e 25% no acumulado do ano e estimativa de geração de empregos entre 10% e 12% maior. Quase todo o volume financeiro, cerca de 95%, é movimentado apenas no primeiro turno. Nesse ano, diferente de pleitos anteriores, a colinha eleitoral tomou o lugar dos santinhos como o item mais procurado. Outro formato em destaque foi o wind banner. Mas, apesar do impacto positivo, o volume de impressos ficou abaixo de campanhas passadas, quando o incremento ao setor variava entre 35% e 40%. Isso mostra aí o avanço das redes sociais. Por isso, além do material físico, o setor gráfico tem se modernizado com a impressão digital e a automação. Esse movimento aumenta a busca por profissionais qualificados em áreas como design gráfico e processos gráficos, impulsionando a procura por cursos técnicos no estado. A matéria está em diariodocomércio.com.br. Mara Bianchetti.
1: O Cruzeiro volta a campo na próxima quarta-feira às 21h30 da noite no Mineirão contra o São Paulo pela 29ª rodada da Série A. E o técnico Arthur Jorge tem novidades e também algumas dúvidas para escalar a raposa. Na lista de reforços, o goleiro Otávio assume novamente a meta celeste após estrear pela seleção brasileira. Quem também fica à disposição são o volante Zé Lucas, que estava com a seleção sub-20, e o atacante Kenny Arroyo, que defendeu o Equador na Ásia e desembarca em Belo Horizonte nesta terça-feira. Por outro lado, o departamento médico ainda traz atenção. Lucas Vidalba e Neyser Villarreal fizeram treinos à parte por conta de desgastes físicos. Matheus Henrique realizou apenas trabalhos internos na academia, enquanto o jovem Kaique Kenji, recuperado de entorse no tornozelo, já voltou a treinar com o grupo e vive a expectativa de liberação. Certo mesmo é que Sinisterra e Gabriel Peck só voltam no ano que vem, após cumprirem recuperação cirúrgica. Vindo de vitória por 2-1 sobre o Vitória da Bahia, a Raposa ocupa a sexta posição na tabela com 45 pontos. Já o tricolor paulista tenta reabilitação após a derrota para o Santos e chega em décimo lugar com 36 pontos. O Rádio Notícia volta com mais informações amanhã às 9 horas. Produção e apresentação Pedro Cláudio. Mais notícias também no nosso site radiomundomelhor.com.br. Boa tarde.
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6: 97 FM, são 5:04. Boa tarde.
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Estamos de volta na Sertaneja do Leste de Minas, agora 5 horas e 7 minutos. E a partir de agora começa uma sequência de somente as pedidas por vocês aqui no nosso WhatsApp, aqui no 339-9989-1977.

0: vamos de música boa agora. Fique agora com os Cleiton e Romário, Chuva de Bênçãos. Essa vai pra minha amada, que tá nos acompanhando lá da nossa casinha. E logo mais terá Flávio Silva, pro Flávio Silva lá de Itaiomi, Rio Negro e Sulemões, Fim da Estrada. E depois, Mil e Léo, Sementinha. Essa aqui vai pra Dona Maria Rosa, que oferece para o senhor Matuza e a sua cunhada Neném. Eles que estão nos acompanhando lá de Açucena, lá do Mirante. E o pessoal tá aqui, tá chegando, tá mandando mensagem, já garanto seu pedido de música. Daqui a pouquinho, até às 18, são somente as pedidas por vocês. Vamos de música, daqui a pouquinho a gente tá de volta no Circuito Sertanejo. Boa tarde.
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0: Estamos de volta na 97 FM, agora 5 horas e 36 minutos, passando aqui rapidinho para agradecer a participação de cada um de vocês aqui no nosso WhatsApp, aqui no 339-9989-1977. Antes do nosso bloco comercial, trocou um instante de mágica de Rick Renner, essa vai para Juliana, lá da Fazenda do Córrego Preto, sempre ligadinha, participando e interagindo conosco aqui no Circuito Estunicho. Antes dela teve César Mernotti, Fabiano, Fica Comigo, essa vai para Vanusa, lá da Utinópolis, que oferece para o Luciano Venades e para todos nós aqui das ondas da Rádio por um Mundo Melhor. Antes teve sucesso de Paulo Montana, Toc Toc, tocando aqui nas ondas da Rádio por um Mundo Melhor, e o sucesso também de Alemão do Forró, com participação de Hugo e Guilherme. Dia da Saudade. 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Vamos de música, daqui a pouquinho a gente volta com mais no Circuito Sertanejo. Continue ligadinho com a gente que até às 18 são somente as pedidas por vocês. Boa tarde!
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97 FM, são 5h54 e estamos de volta aqui com o Circuito Sertanejo. E passando aqui rapidinho para agradecer a participação e a interação de cada um de vocês que tirou um tempinho para poder estar presente, para poder estar aqui participando conosco aqui no Circuito Sertanejo. Como eu disse, é sempre um prazer estar aqui dando o meu melhor na condição que eu tenho, enquanto não tenho condição de fazer melhor ainda. Isso mesmo. E agradecer a todos vocês que tiraram um tempinho para poder estar presente aqui no nosso WhatsApp, aqui no 339-9989-1977. Começando pelo Marcos Júnior, Juninho, lá do bairro Vitória, aqui em Governador Valadares, participando e interagindo aqui no nosso WhatsApp de uma música. Meu amigo Aelton, lá do bairro Grande Queza, ele mesmo, Aelton das Cadeiras, marcando presença, interagindo e participando. A Juliana, lá da Fazenda do Córrego Preto, que pediu Um Instante Mágico de Rick Renner e teve seu pedido atendido. E mandar para todos vocês aí da roça, aí do Córrego Preto, que estão sempre participando, interagindo aqui no nosso WhatsApp. O Matozinho, a Dona Maria Rosa, a Vanusa lá do bairro Tinópolis, o Flávio Silva de Itaiomi, o Edson Quirino, o Tibira lá de Sobralha, a Maura Sena lá da comunidade São Gerardo da Fazenda do Mundo Velho, a Maria Shirley lá do assentamento Formosa Urupuca, a Dona Lucineia, lá do Chacramento dos Ipês, o senhor Wender Rosa, Patrício, lá do bairro Santa Rita, acompanhando aqui com a gente no nosso WhatsApp. Pessoal, nós vamos de música, encerrar o nosso bloco da Somente as Pedidas por vocês aqui no nosso WhatsApp, mas logo após o Bispo, eu estou de volta aqui com vocês, ligadinho, até as 8 da noite. Então fique aí, participa, interaja, ainda tem muita música boa pra rolar. E é isso, vamos de música, daqui a pouquinho tem a palavra do Bispo, e logo após ela, eu estou de volta. São 5h55, boa tarde!

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O anjo do Senhor anunciou a Maria, e ela concebeu do Espírito Santo. Ave Maria, cheia de graças, o Senhor é convosco. Bendita sois vós entre as mulheres, e bendito é o fruto do vosso ventre, Jesus. Santa Maria, Mãe de Deus, rogai por nós, pecadores, agora e na hora de nossa morte. Amém. Eis aqui a serva do Senhor, faça-se em mim segundo a vossa palavra. Ave Maria, cheia de graças, o Senhor é convosco. Bendita sois vós entre as mulheres, e bendito é o fruto do vosso ventre, Jesus. Santa Maria, Mãe de Deus, rogai por nós, pecadores, agora e na hora de nossa morte. Amém. E o Verbo se fez carne e habitou entre nós. Ave Maria, cheia de graças, o Senhor é convosco. Bendita sois vós entre as mulheres, e bendito é o fruto do vosso ventre, Jesus. Santa Maria, Mãe de Deus, rogai por nós, pecadores, agora e na hora de nossa morte. Amém. Rogai por nós, Santa Mãe de Deus, para que sejamos dignos das promessas de Cristo. Oremos. Infundi, Senhor, vos rogamos a vossa graça em nossos corações, para que nós, conhecendo pela anunciação do anjo a encarnação de Jesus Cristo, vosso Filho, por sua paixão e morte de cruz, cheguemos à glória da ressurreição. Pelo mesmo Cristo, nosso Senhor. Amém.

0: Nosso Senhor Jesus Cristo, que a graça e a paz de Deus, nosso Pai, e de Jesus Cristo, nosso Senhor, estejam com todos vocês e seus familiares. Prezados radiovintes, hoje é segunda-feira, dia 5 de outubro, a Igreja celebra a memória de São Benedito o Negro. E nós vamos meditar o Evangelho de Jesus Cristo segundo Lucas, capítulo 10, do versículo 25 ao 37. Naquele tempo, o mestre da lei se levantou e, querendo pôr Jesus em dificuldade, perguntou: Mestre, que devo fazer para receber em herança a vida eterna? Jesus lhe disse: O que está escrito na lei? Como lês? Ele então respondeu: Amarás o Senhor teu Deus de todo o teu coração e com toda a tua alma, com toda a tua força e com toda a tua inteligência, e ao teu próximo como a ti mesmo. Jesus lhe disse: Tu respondeste corretamente, faze isso e viverás. Ele, porém, querendo justificar-se, disse a Jesus: E quem é o meu próximo? Jesus respondeu: Certo homem descia de Jerusalém para Jericó e caiu nas mãos de assaltantes. Esses arrancaram-lhe tudo, espancaram-no e foram-se embora, deixando-o quase morto. Por acaso, um sacerdote estava descendo por aquele caminho. Quando viu o homem, seguiu adiante pelo outro lado. O mesmo aconteceu com um levita. Chegou ao lugar, viu o homem e seguiu adiante pelo outro lado. Mas um samaritano que estava viajando chegou perto dele, viu e sentiu compaixão. Aproximou-se dele e fez curativos, derramando óleo e vinho nas feridas. Depois colocou o homem em seu próprio animal e levou-o a uma pensão, onde cuidou dele. No dia seguinte, pegou duas moedas de prata e entregou-as ao dono da pensão, recomendando: Toma conta dele. Quando eu voltar, vou pagar o que tiveres gasto a mais. E Jesus perguntou: Na tua opinião, qual dos três foi o próximo do homem que caiu nas mãos dos assaltantes? Ele respondeu: Aquele que usou de misericórdia para com ele. Então Jesus lhe disse: Vai e faze a mesma coisa. Palavra da salvação. Amados irmãos, na resposta, o amor a Deus e ao próximo formam um único mandamento, unificando o que está dito na lei, Deuteronômio 6, 4 e Levítico 19, 18. Só em Lucas, Jesus exemplifica a pergunta do especialista da lei com a parábola do bom samaritano, ocasião apropriada para mostrar o significado e o valor do amor-compaixão. Neste reside o sentido da missão de Jesus em favor do ser humano, ferido de morte pela desobediência a Deus. Se a ação do sacerdote e do levita correspondia ao que estava na lei mosaica, não tocar em quem podia estar morto para não se contaminar, Levítico 21, o samaritano, que também conhecia essa legislação, demonstrou possuir uma interpretação melhor dela. O bem do ser humano realiza a lei, pois essa é a sua função. Ao reconhecer a moral da parábola, o especialista da lei aprendeu o modo de concretizar o amor. Oremos. Ó Deus, em São Benedito Negro, manifestais as vossas maravilhas, chamando a vossa Igreja todos os povos, raças e nações. Concedei que, por sua intercessão, feitos vossos filhos e filhas pelo batismo, convivamos em verdadeira fraternidade. Por nosso Senhor Jesus Cristo, vosso Filho, na unidade do Espírito Santo. Amém. Meu abraço, amigo, que a bênção de Deus, Pai, Filho e Espírito Santo, desça sobre todos vocês e permaneça para sempre. Fique com Deus e até daqui a pouco no programa Fé Católica.
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0: Amados irmãos, amadas irmãs, iniciamos o programa Fé Católica e a nossa catequese é sobre a preparação dos pais e padrinhos para o batismo. Sempre que possível, recomenda-se que os padrinhos sejam escolhidos entre pessoas da família ou da comunidade, de modo que possam acompanhar de perto a vida cristã do afilhado. Admite-se apenas um padrinho ou uma madrinha, ou também um padrinho e uma madrinha. Portanto, não se admitam outros arranjos, ainda que haja vínculo familiar, amizade ou especial proximidade com o batizando. Além do padrinho ou madrinha canonicamente admitidos, pode-se conservar, por costume, a presença de pessoa que acompanhe a consagração da criança à Nossa Senhora. Essa função tem caráter devocional. Não se confunde com o encargo de padrinho ou madrinha de batismo. Não substitui o padrinho canônico e não deve constar no livro de batismo, como padrinho ou madrinha. Para evitar confusão com o sacramento ou mero formalismo social, recomenda-se que essa pessoa seja idônea, viva a fé católica e preferencialmente tenha vínculo com a comunidade. Para ser admitido como padrinho ou madrinha de batismo, a pessoa deve ser escolhida pelos pais, por quem legitimamente faz as suas vezes, ou pelo próprio batizando, se for adulto. Deve ainda ter capacidade e intenção de exercer essa missão, ter completado 16 anos de idade, salvo exceção admitida pelo pároco por justa causa, ser católica, ter recebido a crisma e a primeira eucaristia, levar vida coerente com a fé e com a missão que vai assumir, não estar impedida por pena canônica legitimamente aplicada ou declarada, não ser pai nem mãe do batizando. Um cristão oriental não católico, como um fiel ortodoxo, pode ser admitido como padrinho juntamente com um padrinho ou madrinha católico, desde que seja reconhecida a sua idoneidade e esteja garantida a educação católica do batizando. Meu abraço, amigo, a minha bênção. Fique com Deus, até o próximo programa.
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0: Amados irmãos, amadas irmãs, iniciamos a novena do Bom Pastor. Sou Dom Félix, bispo da Diocese de Governador Valadares. Sou pastor dessa porção do povo de Deus da região do Vale do Rio Doce. É com alegria, então, que nós iniciamos em nome do Pai e do Filho e do Espírito Santo. Amém. Peçamos perdão. Senhor Jesus, bom pastor, tem compaixão de nós, porque somos pecadores. Não leves em conta as nossas faltas, mas concede-nos a graça de arrependermos dos nossos pecados. Converte-nos a ti. Não nos deixes pecar. Não nos deixes cair em tentação. Livra-nos do mal e perdoa todas as nossas culpas. Amém. Façamos o nosso agradecimento. Ó Deus, nosso Pai, nós te damos graças por todo o bem que nos fizeste até agora. Nós te agradecemos pelos imensos benefícios que concedeste a todos nós, seres humanos, e a todas as outras criaturas tuas que estão no céu, na terra e em todo o universo. Por teu Filho Jesus Cristo, Senhor nosso e bom pastor, a ti, nossa ação de graças, a honra e a glória, pelos séculos dos séculos e por toda a eternidade. Amém. Ouçamos a palavra de Deus. Eu sou o bom pastor. Conheço as minhas ovelhas e elas me conhecem. Assim como o Pai me conhece e eu conheço o Pai, e dou a minha vida pelas ovelhas. João 10:14. Meditemos a palavra de Deus.

Façamos agora a nossa intenção geral para alcançar a graça de perdoar as ofensas. Ó Deus de bondade, tu que não levas em conta nossas culpas, tu que perdoas a todos que te ofendem, dá-nos um coração manso e humilde, como é o coração de Jesus. Concede-nos a graça de perdoar sem restrições e sem medidas a todos que fazem o mal contra nós. Não permitas que caiamos na tentação de pagar o mal com o mal. Ensina-nos a amar nossos inimigos e a rezar com frequência pelo bem deles. Nós te pedimos por Cristo Senhor nosso. Amém. Façamos agora uma pausa para que no silêncio do nosso coração, com os olhos fixos na imagem do bom pastor, seja feito a ele o pedido de graças que desejamos receber dele por meio desta novena.

Oremos. Senhor Jesus, Filho de Deus e Filho de Maria, Tu que és verdadeiro Deus e verdadeiro homem, tem piedade de nós. Senhor Jesus, Tu que és o Cristo de Deus, tem piedade de nós. Senhor Jesus, Tu que és o bom pastor, atende a nossa súplica. Rezemos uma Ave Maria, pedindo à nossa querida Mãe do Céu, que por intercessão dela, sejam recebidas as graças do bom pastor que dele esperamos obter. Ave Maria, cheia de graças, o Senhor é convosco. Bendita sois vós entre as mulheres, e bendito é o fruto do vosso ventre, Jesus. Santa Maria, Mãe de Deus, rogai por nós, pecadores, agora e na hora de nossa morte. Amém. Neste momento, nós vamos abençoar a água. Ó Deus Criador, nós te damos graças porque criaste a água para nos dar vida, saciar nossa sede, para lavar e refrescar nossos corpos, para molhar a terra e fazê-la produzir frutos que nos alimentam e sustentam. Nós te agradecemos pela água do batismo, pela qual tu nos purificas, a fim de que tenhamos uma vida limpa da sujeira do pecado e sem nenhuma mancha do mal. Nós te damos graças, porque por Jesus Cristo, que ofereceu a uma mulher samaritana e continua oferecendo a todos nós a água viva, da qual quem beber nunca mais terá sede, tu sacias a sede de todos os seres humanos. Abençoa, ó Pai, esta água que colocamos em tua presença. Concede a todos que fizerem uso dela tua proteção e a cura de suas enfermidades. Assim como pela passagem dos hebreus pelas águas do Mar Vermelho, tu os libertaste da escravidão do Egito, a todos que usarem desta água, livra-os de todos os males. Nós te damos graças e te pedimos por Jesus Cristo, Senhor nosso. Amém. Façamos agora a nossa consagração ao bom pastor. Ó bom pastor, nós te consagramos toda a nossa vida. A ti confiamos nossas famílias e nossos amigos. Tudo que temos e tudo que somos entregamos a ti. Tu és a fonte da vida. Nós te consagramos toda a nossa vida. A ti confiamos nossas famílias e nossos amigos. Tudo que temos e tudo que somos entregamos a ti. Tu és a

0: pomos toda a nossa esperança, pois quem em ti espera jamais será decepcionado. Bom e eterno pastor, seguindo a ti com fidelidade, sabemos que após nossa peregrinação neste mundo, seremos recebidos por ti no céu. Lá, conforme tua promessa, viveremos para sempre contigo e teremos a felicidade eterna. Amém. Rezemos juntos a oração que o Senhor nos ensinou, através da qual nós chamamos a Deus de Pai e nos comprometemos a viver como irmãos e irmãs. Pai nosso, que estais nos céus, santificado seja o vosso nome. Venha a nós o vosso reino. Seja feita a vossa vontade, assim na terra como no céu. O pão nosso de cada dia nos dai hoje. Perdoai-nos as nossas ofensas, assim como nós perdoamos a quem nos tem ofendido. E não nos deixeis cair em tentação, mas livrai-nos do mal. Amém. Recebamos agora a bênção do Bom Pastor. Que o Bom Pastor nos olhe com amor, traga luz aos nossos olhos e serenidade para o nosso coração. Amém. Que o Bom Pastor nos abrace agora com ternura, de modo que sintamos o afeto do seu divino coração. Amém. Que o Bom Pastor seja nosso guia, nos faça conhecer sua estrada, nos conduza e conduza nossas famílias pelos caminhos da paz e da felicidade. Amém. Ao Bom Pastor, a honra, a glória e o louvor para sempre. Amém. Que a bênção de Deus, Todo-Poderoso e Rico em Misericórdia, Pai, Filho e Espírito Santo, desça sobre todos nós e permaneça para sempre. Amém. Fiquem com Deus.
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0: É isso aí, estamos aqui de volta no Circuito Sertanejo, agora 6 horas e 35 minutos. Acabamos de ter um bloco de muita música boa, logo antes tivemos a palavra do Bispo e agora estamos de volta ligadinho com vocês aqui até as 8 da noite, participando e interagindo no Circuito Sertanejo, aqui com você. Olá, quem mandou mensagem pra gente foi a Jamile. Olá, boa noite, tudo bem? Vocês podem passar uma música do Amado Batista? Minha avó, Maria da Paixão, é apaixonada. Ela é daqui do Córrego da Barreira. Então vamos de Amado Batista. Daqui a pouquinho vai estar tocando nas ondas da Rádio Puro Mundo Melhor para a dona, como é que é o nome dela? Maria da Paixão, lá do Córrego da Barreira. Aeromoça, Amado Batista, para dona Maria da Paixão. Vamos de música, daqui a pouquinho eu tô de volta com mais no Circuito Sertanejo. Boa noite!
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1: 97 FM, são 6h59. Faltando apenas 5 segundinhos para as 7 da noite. Boa noite.
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97 FM, são 7h52 e eu passo aqui rapidinho pra agradecer a presença e a participação de cada um de vocês que estiveram presentes aqui durante toda a nossa programação da 97 FM, em especial aqui comigo no Circuito Sertanejo. Eu volto amanhã a partir das 4 horas da tarde, ligadinho com vocês novamente até as 8 da noite. Fique agora, eu me despeço, na verdade, em nome de Rogai Material de Construção, nosso patrocinador, nosso camisa 10 aqui do Circuito Sertanejo. Fique agora com Dorgival Dantas, Desta. Até amanhã, fiquem com Deus e tchau, tchau.

0: negócio bom, Naná.
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1: Rádio Mundo Melhor FM, 20 horas.
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3: Mundo melhor. 20 horas, 2 minutos.

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5: Rádio Mundo Melhor FM, 20 horas 45 minutos.

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2: Todo casal passa por essa história aqui. Tenho certeza.

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1: Olá, boa noite.
2: Boa noite para você que nos acompanha em todo o país.
1: Segunda-feira, 5 de outubro de 2026.
2: Vamos aos destaques do dia.
1: Mais de 125 milhões de brasileiros foram às urnas neste domingo para o primeiro turno das eleições.
2: E forças de segurança pública fazem balanço das operações para combater crimes eleitorais. Gabriela Noronha.
3: De acordo com a Polícia Federal, foram apreendidos 2.850.000 reais durante a atuação no primeiro turno das eleições.
1: Fim das bets.
2: Sites e aplicativos de apostas deixam de operar no país nesta terça-feira.
1: E prazo para resgatar saldo em plataformas termina hoje. Graziela Mendonça.
3: São mais de 1.300.000.000 de reais que ainda aguardam resgate nos sites e aplicativos de bets.
2: Outubro Rosa.
1: Mês de falar sobre cuidados com a saúde da mulher e prevenção ao câncer de mama.
2: Saiba como identificar sinais de alerta e onde começar, onde encontrar assistência especializada pelo SUS. Cleide Lopes.
4: O INCA estima 78 mil novos casos de câncer de mama no ano até 2029.
1: Hoje na apresentação da Voz do Brasil, Luciano Seixas e Mariana Jungmann.
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1: As eleições no Brasil transcorreram com tranquilidade, segundo o balanço das forças de segurança que atuaram em todo o país.
2: As principais ocorrências registradas se referem à propaganda eleitoral irregular e tentativa de compra de votos.
1: E os eleitores não tiveram dificuldades para chegar aos locais de votação.
3: Mais de 321 mil profissionais foram mobilizados em todo o país para garantir a segurança das eleições de 2026. O ministro da Justiça e Segurança Pública, Wellington César Lima, destacou o trabalho conjunto do efetivo, que reúne agentes de forças estaduais, Polícia Federal, Tropa de Contingência, Polícia Rodoviária Federal e Força Nacional.
5: Demonstra muita integração, muita coordenação das forças de segurança e os números de fato são muito pequenos, muito irrisórios no que diz respeito às ocorrências de maior relevo.
3: De acordo com a Polícia Federal, foram apreendidos 2.850.000 reais em bens e valores durante a atuação no primeiro turno das eleições. Até o fim do domingo de votação, foram instaurados 49 inquéritos policiais e 204 pessoas foram conduzidas para as delegacias. O delegado Henrique Oliveira Santos, chefe da Divisão de Repressão a Crimes Eleitorais, falou sobre as principais infrações cometidas.
6: O crime que, por exemplo, mais aconteceu, né, o crime de propaganda irregular no dia das eleições, que já era algo esperado. O segundo crime que mais ocorreu no Brasil inteiro foi o crime de compra de votos.
3: A Polícia Rodoviária Federal também divulgou o balanço. O chefe da comunicação social da PRF, Alexandre Castilho, destaca que além do patrulhamento de rodovias, os agentes atuaram na prevenção e no combate a crimes associados ao processo eleitoral.
7: A PRF registrou quase R$1 milhão em dinheiro vivo e cheques bancários. Ainda houve duas interceptações de ônibus que transportavam eleitores irregularmente.
3: A PRF também restringiu no domingo de eleição o tráfego de veículos de grande comprimento e de cargas superdimensionadas. Segundo a corporação, a medida contribuiu para evitar congestionamentos. Reportagem Gabriela Noronha.
2: E termina hoje o prazo para retirar o saldo em sites ou aplicativos de bets.
1: Com a proibição dos jogos, as plataformas de apostas deixam de operar em todo o país a partir de amanhã.
2: Caso o apostador não retire o saldo a tempo, o valor será devolvido pelos bancos a partir do próximo final de semana.
3: São mais de 1.300.000.000 de reais que ainda aguardam resgate nos sites e aplicativos de bets. O prazo termina às 23 horas e 59 minutos desta segunda-feira. A partir desta terça-feira, os sites e aplicativos deixam de operar, conforme o cronograma de implementação da medida